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0: Agora um clássico de 1973. A.P. Braga e a canção que escreveu com Fausto Bordal Dias, baseada num poema de Reinaldo Ferreira. Rosie.
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0: Bom dia, são agora 8:30.
1: Há dois concorrentes no concurso público do Hotel Turismo da Guarda. O presidente do Turismo do Centro de Portugal adiantou esta quarta-feira, à margem da apresentação do 2º Congresso Mundial do Turismo do Interior, a realizar em novembro na cidade guardense, que o concurso público relativo ao Hotel Turismo da Guarda tem dois concorrentes e que a equipa técnica do Turismo de Portugal está a analisar esta semana as duas candidaturas. Rui Ventura explicou ainda que houve 5 potenciais concorrentes a consultar o processo. Fábio Machado tem 33 anos de idade.

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0: 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Avançamos agora para as notícias com a edição de Sofia Pereira.
1: Há dois nomes concorrentes no concurso público do Hotel Turismo da Guarda. O presidente do Turismo do Centro de Portugal, Rui Ventura, adiantou esta quarta-feira, à margem da apresentação do 2º Congresso Mundial de Turismo do Interior, a realizar em novembro na cidade guardense, um assunto que vamos desenvolver em próximos noticiários, que o concurso público relativo ao Hotel Turismo da Guarda tem dois concorrentes e que a equipa técnica do Turismo de Portugal está a analisar esta semana as duas candidaturas.
2: Houve concorrentes, portanto, isso é um sinal positivo. Agora está em fase de avaliação do Turismo de Portugal.
3: Quantos concorrentes é que
2: houve? 5 consultas e houve 2 candidatos. A análise está a ser feita esta semana pela equipa técnica do Turismo de Portugal. Portanto, a partir daqui, o caminho está feito. Vamos esperar.
1: Rui Ventura explicou ainda que houve 5 potenciais concorrentes a consultar o processo e 2 a concorrer. Recorde-se que o concurso prevê um arrendamento por 50 anos, com opção de compra para transformar o edifício num moderno hotel de 4 estrelas, totalmente preparado para reforçar a oferta turística da cidade, tendo por base uma área de construção de 11.363 metros quadrados, que permite criar uma unidade hoteleira moderna, funcional e alinhada com as exigências do turismo atual. O presidente do Turismo do Centro acredita que, desta vez, o processo tem tudo para chegar a bom porto.
2: Eu diria que já estamos a ver, no túnel, uma luz ao fundo. Portanto, a partir daqui, tudo tem para que corra bem. Esperemos que venha uma unidade forte, que seja mobilizadora para o território. Obviamente que há a esperança, quer eu que a Sra. Presidente da Câmara estamos a par, mas há a esperança, obviamente, de que possamos ter, de uma vez por todas, o problema resolvido do Hotel Turismo. É para isso que trabalhamos todos, quer a Câmara Municipal da Guarda, quer a Entidade Regional, quer o Turismo de Portugal, quer o Sr. Estado de Estado, que se empenhou muito nesta questão.
1: Rui Ventura não quis adiantar quem são os candidatos. Sabe-se então que o concurso público para o arrendamento e requalificação do Hotel Turismo da Guarda tem 2 interessados. O Turismo de Portugal está a analisar as 2 candidaturas. O 2º comandante dos Bombeiros Voluntários da Guarda, Fábio Gil Machado, vai assegurar interinamente o comando da corporação em substituição de Marco Lucas, que vai fazer parte do Comando Subregional de Emergência e Proteção Civil das Beiras e Serra da Estrela. A equipa do comando, à qual também pertencem os adjuntos do comando André Pina e António Silva, prepara-se agora para a altura de incêndios, segundo conta o 2º comandante, Fábio Machado.
4: Com a saída do nosso comandante, do Marco Lucas, e como se avizinha agora o dispositivo de combate a incêndios e toda esta época mais crítica, todos os elementos de comando, tomámos a decisão de colocar o nosso cargo à disposição, uma vez que a confiança foi-nos dada pelo comandante Marco Lucas, e achámos por bem dar total liberdade à nossa direção para tomar a decisão, decidirem o que é que iriam fazer. Foi tomada essa decisão por parte da direção de nós nos mantermos, vamos nos manter neste momento nas mesmas funções, eu como o 2º comandante, o André Pina como adjunto e o António Silva também, e vamos dar aqui continuidade àquilo que tinha sido o trabalho também aqui do comandante Marco Lucas. Até quando nos vamos manter? Não consigo dizer, nem precisar, mas acho que seria um pouco injusto para o nosso corpo de bombeiros nós nesta época, ou no início desta época crítica, estarmos aqui a tomar uma decisão de fazermos uma demissão ou de fazermos algo desse género.
1: E neste momento a Corporação da Guarda conta com 110 bombeiros e a atual equipa continua com o mesmo objetivo, aumentar o número de efetivos.
4: Neste momento o nosso corpo de bombeiros tem aproximadamente entre 100 a 110 bombeiros, algo que seria um trabalho que nós já tínhamos iniciado anteriormente também, aumentar este efetivo e o número de elementos. Vamos também iniciar uma escola de ingresso que está prestes a iniciar, que são cerca de mais 15 elementos que vamos ter nessa escola, e vamos tentar, logicamente, aumentar aqui o nosso efetivo e conseguirmos ter aqui o maior número de elementos possíveis no Corpo de Bombeiros.
1: E questionado

0: Quanto ao futuro, se ambiciona ser o próximo comandante da Corporação de Bombeiros da Guarda ou não, Fábio Machado não descarta a opção, mas também deixa caminho aberto a outros nomes.
1: Sendo ou não um objetivo, eu acho que, e pelo menos da minha parte pessoal, aquilo que é do meu interesse é que o Corpo de Bombeiros evolua e que o Corpo de Bombeiros possa seguir em frente. Logicamente todos temos ambições, todos temos objetivos, é sem dúvida uma posição que requer bastante esforço do elemento que faça essa assunção desse cargo. Talvez no futuro, talvez não. Não é algo que, se for para melhor ou se for outro elemento, que possa assumir também e que seja imposto ou que seja a direção a tomar essa decisão. Da minha parte, irão ter sempre essa liberdade.
0: Fábio Machado tem 33 anos de idade, é natural de Pala, no concelho de Pinhel, e integrou os Bombeiros Voluntários quando era jovem, pelos 14 anos. É o segundo comandante dos Bombeiros Voluntários da Guarda desde janeiro de 2025. Vai assegurar interinamente o comando da corporação, em substituição de Marco Lucas, que vai fazer parte do Comando Subregional de Emergência e Proteção Civil das Beiras e Serra da Estrela. O Executivo da Câmara da Guarda reuniu extraordinariamente para repetir a votação das propostas para a constituição dos órgãos sociais da Empresa Municipal Guarda Viva para o Conselho de Administração e Mesa da Assembleia. Recorde-se que a votação na reunião anterior foi polémica, já que a participação nessa mesma votação do Presidente do Município Sérgio Costa e do Vice-Presidente António Fernandes suscitou muitas dúvidas, segundo o Código do Procedimento Administrativo, já que os dois nomes constam da proposta para os órgãos sociais da empresa. Há uma semana, o documento mereceu a abstenção do vereador do PS, António Monteirinho, e também de João Prata, do PSD. Alexandra Isidro não votou a proposta por ser funcionária da autarquia. Esta terça-feira, as propostas para a constituição dos órgãos sociais da empresa municipal foram novamente à votação e receberam o voto favorável dos vereadores Rui Melo e Cláudia Guedes, do PG, e duas abstenções de António Monteirinho, do PS, e João Prata, do PSD. A vereadora Cláudia Guedes, do PG, foi escolhida pelo Executivo para ser a representante da Câmara na Assembleia da Empresa Municipal. Cabe precisamente a Cláudia Guedes proceder à instalação da mesa, formada por Luís Couto, Orlando Faísca e João Logrado, e, consequentemente, colocar à votação a proposta com os nomes agora indicados pelo Executivo, Sérgio Costa, António Fernandes e Luciano Calheiros, para o Conselho de Administração da Guarda Viva. Esta empresa municipal vai gerir o património imobiliário e os parques industriais do concelho.
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1: Pai, acorda! Acorda, pai!
2: Bom dia!
1: Bom dia!
2: Já estás por aqui?
1: Sim.
2: Vamos lá então. Vai ser um bom dia hoje, não é?
1: Pois vai! Bom dia!

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0: Bom dia, agora meio-dia e meia.
1: Há dois concorrentes no concurso público do Hotel Turismo da Guarda. O presidente do Turismo do Centro de Portugal adiantou esta quarta-feira, à margem da apresentação do 2º Congresso Mundial do Turismo do Interior, a realizar em novembro na cidade guardense, que o concurso público relativo ao Hotel Turismo da Guarda tem dois concorrentes e que a equipa técnica do Turismo de Portugal está a analisar esta semana as duas candidaturas. Rui Ventura explicou ainda que houve 5 potenciais concorrentes a consultar o processo. Fábio Machado tem 33 anos de idade, é natural de Pala, no concelho de Pinhel, e integrou os Bombeiros Voluntários quando era jovem, pelos 14 anos. É o 2º comandante dos Bombeiros Voluntários da Guarda desde janeiro de 2025 e vai assegurar interinamente o comando da corporação em substituição de Marco Lucas, que vai fazer parte do Comando Subregional de Emergência e Proteção Civil das Beiras e Serra da Estrela. O Executivo da Câmara da Guarda reuniu extraordinariamente para repetir a votação das propostas para a constituição dos órgãos sociais da empresa municipal Guarda Viva. Recorde-se que a votação na reunião anterior foi polémica, já que a participação nessa mesma votação do presidente do município Sérgio Costa e do vice-presidente António Fernandes suscitou muitas dúvidas, segundo o Código do Procedimento Administrativo, já que os dois nomes constam da proposta para os órgãos sociais da empresa. A vereadora Cláudia Guedes foi escolhida pelo Executivo para ser a representante da Câmara na Assembleia da Empresa Municipal. Cabe precisamente a Cláudia Guedes proceder à instalação da mesa formada por Luís Couto, Orlando Faísca e João Logrado e, consequentemente, colocar à votação a proposta com os nomes, agora indicados pelo Executivo, Sérgio Costa, António Fernandes e Luciano Calheiros, para o Conselho de Administração da Guarda Viva.

0: Estreia esta quinta-feira, dia 21 de maio, pode contar no interior do país com céu limpo ou pouco nublado e também com nova subida das temperaturas máximas na Guarda de 25 graus, de 28 na Covilhã e também em Trancoso e 32 em Vila Nova de Foscoa.
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0: Que o concurso público relativo ao Hotel Turismo da Guarda tem dois concorrentes e que a equipa técnica do Turismo de Portugal está a analisar esta semana as duas candidaturas.
1: Houve concorrentes, portanto isso é um sinal positivo. Agora está em fase de avaliação do Turismo de Portugal.
2: Quantos concorrentes é que
1: houve? Houve 5 consultas e houve 2 candidatos. A análise está a ser feita esta semana pela equipa técnica do Turismo de Portugal. Portanto, a partir daqui, o caminho está feito, vamos esperar.
0: Rui Ventura explicou ainda que houve 5 potenciais concorrentes a consultar o processo e 2 a concorrer. Recorde-se que o concurso prevê um arrendamento por 50 anos, com opção de compra para transformar o edifício num moderno hotel de 4 estrelas, totalmente preparado para reforçar a oferta turística da cidade, tendo por base uma área de construção de 11.363 metros quadrados, que permite criar uma unidade hoteleira moderna, funcional e alinhada com as exigências do turismo atual. O presidente do Turismo do Centro acredita que desta vez o processo tem tudo para chegar a bom porto.
1: Eu diria que já estamos a ver no túnel uma luz ao fundo, portanto a partir daqui tudo tem para que corra bem. Esperemos que venha uma unidade forte, que seja mobilizadora para o território. Obviamente que há a esperança, quer eu que a Sra. Presidente da Câmara estamos a par, mas há a esperança, obviamente, de que possamos ter, de uma vez por todas, o problema resolvido do Hotel Turismo. É para isso que trabalhamos todos, quer a Câmara Municipal da Guarda, quer a Entidade Regional, quer o Turismo de Portugal, quer o Sr. Estado de Estado, que se empenhou muito nesta questão.
0: Rui Ventura não quis adiantar quem são os candidatos. Sabe-se então que o concurso público para o arrendamento e requalificação do Hotel Turismo da Guarda tem 2 interessados. O Turismo de Portugal está a analisar as 2 candidaturas. O segundo comandante dos Bombeiros Voluntários da Guarda, Fábio Gil Machado, vai assegurar interinamente o comando da corporação em substituição de Marco Lucas, que vai fazer parte do Comando Subregional de Emergência e Proteção Civil das Beiras e Serra da Estrela. A equipa do comando, à qual também pertencem os adjuntos do comando André Pina e António Silva, prepara-se agora para a altura de incêndios, segundo conta o segundo comandante, Fábio Machado.
3: Com a saída do nosso comandante, do Marco Lucas, e como se a vizinha agora o dispositivo de combate a incêndios e toda esta época mais crítica, todos os elementos de comando, tomámos a decisão de colocar o nosso cargo à disposição, uma vez que a confiança foi-nos dada pelo comandante Marco Lucas, e achámos por bem dar total liberdade à nossa direção para tomar a decisão, decidirem o que é que iriam fazer. Foi tomada essa decisão por parte da direção de nós nos mantermos, vamos nos manter neste momento nas mesmas funções, eu como o segundo comandante, o André Pina como adjunto e o António Silva também, e vamos dar aqui continuidade àquilo que tinha sido o trabalho também aqui do comandante Marco Lucas. Até quando nos vamos manter? Não consigo dizer, nem precisar, mas acho que seria um pouco injusto para o nosso corpo de bombeiros nós nesta época, ou no início desta época crítica, estarmos aqui a tomar uma decisão de fazermos uma demissão ou de fazermos algo desse género.
0: E neste momento a Corporação da Guarda conta com 110 bombeiros e a atual equipa continua com o mesmo objetivo, aumentar o número de efetivos.
3: Neste momento o nosso corpo de bombeiros tem aproximadamente entre 100 a 110 bombeiros, algo que seria um trabalho que nós já tínhamos iniciado anteriormente também, aumentar este efetivo e o número de elementos. Vamos também iniciar uma escola de ingresso que está prestes a iniciar, que são cerca de mais 15 elementos que vamos ter nessa escola, e vamos tentar, logicamente, aumentar aqui o nosso efetivo e conseguirmos ter aqui o maior número de elementos possíveis no Corpo de Bombeiros.
0: E questionado quanto ao futuro, se ambiciona ser o próximo comandante da Corporação de Bombeiros da Guarda ou não, Fábio Machado não descarta a opção, mas também deixa caminho aberto a outros nomes.
3: Sendo ou não um objetivo, eu acho que, e pelo menos da minha parte pessoal, aquilo que é do meu interesse é que o Corpo de Bombeiros evolua e que o Corpo de Bombeiros possa seguir em frente. Logicamente todos temos ambições, todos temos objetivos, é sem dúvida uma posição que requer bastante esforço do elemento que faça essa assunção desse cargo. Talvez no futuro, talvez não. Não é algo que, se for para melhor ou se for outro elemento, que possa assumir também e que seja imposto ou que seja a direção a tomar essa decisão. da minha parte irão ter

0: tempo essa liberdade.
1: Fábio Machado tem 33 anos de idade, é natural de Pala, no concelho de Pinhel, e integrou os Bombeiros Voluntários quando era jovem, pelos 14 anos. É o segundo comandante dos Bombeiros Voluntários da Guarda desde janeiro de 2025. Vai assegurar interinamente o comando da corporação, em substituição de Marco Lucas, que vai fazer parte do Comando Subregional de Emergência e Proteção Civil das Beiras e Serra da Estrela. O Executivo da Câmara da Guarda reuniu extraordinariamente para repetir a votação das propostas para a constituição dos órgãos sociais da Empresa Municipal Guarda Viva para o Conselho de Administração e Mesa da Assembleia. Recorde-se que a votação na reunião anterior foi polémica, já que a participação nessa mesma votação do Presidente do Município Sérgio Costa e do Vice-Presidente António Fernandes suscitou muitas dúvidas, segundo o Código do Procedimento Administrativo, já que os dois nomes constam da proposta para os órgãos sociais da empresa. Há uma semana, o documento mereceu a abstenção do vereador do PS, António Monteirinho, e também de João Prata, do PSD. Alexandra Isidro não votou a proposta por ser funcionária da autarquia. Esta terça-feira, as propostas para a constituição dos órgãos sociais da empresa municipal foram novamente a votação e receberam o voto favorável dos vereadores Rui Melo e Cláudia Guedes, do PG, e duas abstenções de António Monteirinho, do PS, e João Prata, do PSD. A vereadora Cláudia Guedes, do PG, foi escolhida pelo Executivo para ser a representante da Câmara na Assembleia da Empresa Municipal. Cabe precisamente a Cláudia Guedes proceder à instalação da mesa, formada por Luís Couto, Orlando Faísca e João Logrado, e, consequentemente, colocar à votação a proposta com os nomes agora indicados pelo Executivo, Sérgio Costa, António Fernandes e Luciano Calheiros, para o Conselho de Administração da Guarda Viva. Esta empresa municipal vai gerir o património imobiliário e os parques industriais do concelho.
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2: Tarde, são agora 3 horas e avançamos para a síntese informativa com a edição de Sofia Pereira.
3: Há dois concorrentes no concurso público do Hotel Turismo da Guarda. O presidente do Turismo do Centro de Portugal adiantou esta quarta-feira, à margem da apresentação do 2º Congresso Mundial do Turismo do Interior, a realizar em novembro na cidade guardense, que o concurso público relativo ao Hotel Turismo da Guarda tem dois concorrentes e que a equipa técnica do Turismo de Portugal está a analisar esta semana as duas candidaturas. Rui Ventura explicou ainda que houve 5 potenciais concorrentes a consultar o processo. Fábio Machado tem 33 anos de idade, é natural de Pala, no concelho de Pinhel, e integrou os bombeiros voluntários quando era jovem, pelos 14 anos. É o 2º comandante dos bombeiros voluntários da Guarda desde janeiro de 2025 e vai assegurar interinamente o comando da corporação em substituição de Marco Lucas, que vai fazer parte do Comando Subregional de Emergência e Proteção Civil das Beiras e Serra da Estrela. O Executivo da Câmara da Guarda reuniu extraordinariamente para repetir a votação das propostas para a constituição dos órgãos sociais da empresa municipal Guarda Viva. Recorde-se que a votação na reunião anterior foi polémica, já que a participação nessa mesma votação do presidente do município Sérgio Costa e do vice-presidente António Fernandes suscitou muitas dúvidas, segundo o Código do Procedimento Administrativo, já que os dois nomes constam da proposta para os órgãos sociais da empresa. A vereadora Cláudia Guedes foi escolhida pelo Executivo para ser a representante da Câmara na Assembleia da Empresa Municipal. Cabe precisamente a Cláudia Guedes proceder à instalação da mesa formada por Luís Couto, Orlando Faísca e João Logrado e, consequentemente, colocar à votação a proposta com os nomes, agora indicados pelo Executivo, Sérgio Costa, António Fernandes e Luciano Calheiros, para o Conselho de Administração da Guarda Viva.

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0: 24 horas.
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0: Boa tarde, são agora 5 horas.
1: Há dois concorrentes no concurso público do Hotel Turismo da Guarda. O presidente do Turismo do Centro de Portugal adiantou esta quarta-feira, à margem da apresentação do 2º Congresso Mundial do Turismo do Interior, a realizar em novembro na cidade guardense, que o concurso público relativo ao Hotel Turismo da Guarda tem dois concorrentes e que a equipa técnica do Turismo de Portugal está a analisar esta semana as duas candidaturas. Rui Ventura explicou ainda que houve 5 potenciais concorrentes a consultar o processo. Fábio Machado tem 33 anos de idade, é natural de Pala, no concelho de Pinhel, e integrou os Bombeiros Voluntários quando era jovem, pelos 14 anos. É o 2º comandante dos Bombeiros Voluntários da Guarda desde janeiro de 2025 e vai assegurar interinamente o comando da corporação em substituição de Marco Lucas, que vai fazer parte do Comando Subregional de Emergência e Proteção Civil das Beiras e Serra da Estrela. O Executivo da Câmara da Guarda reuniu extraordinariamente para repetir a votação das propostas para a constituição dos órgãos sociais da empresa municipal Guarda Viva. Recorde-se que a votação na reunião anterior foi polémica, já que a participação nessa mesma votação do presidente do município Sérgio Costa e do vice-presidente António Fernandes suscitou muitas dúvidas, segundo o Código do Procedimento Administrativo, já que os dois nomes constam da proposta para os órgãos sociais da empresa. A vereadora Cláudia Guedes foi escolhida pelo Executivo para ser a representante da Câmara na Assembleia da Empresa Municipal. Cabe precisamente a Cláudia Guedes proceder à instalação da mesa formada por Luís Couto, Orlando Faísca e João Logrado e, consequentemente, colocar à votação a proposta com os nomes, agora indicados pelo Executivo, Sérgio Costa, António Fernandes e Luciano Calheiros, para o Conselho de Administração da Guarda Viva.

0: Para amanhã, sexta-feira, dia 22 de maio, pode contar no interior do país com o céu limpo ou pouco nublado e também com ligeira subida das temperaturas máximas na Guarda de 26 graus, de 29 na Covilhã, 30 em Aguiar da Beira e de 31 em Almeida.
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0: Passamos agora para as notícias com a edição de Sofia Pereira.
3: Há dois nomes concorrentes no concurso público do Hotel Turismo da Guarda. O presidente do Turismo do Centro de Portugal, Rui Ventura, adiantou esta quarta-feira, à margem da apresentação do 2º Congresso Mundial de Turismo do Interior, a realizar em novembro na cidade guardense, um assunto que vamos desenvolver em próximos noticiários, que o concurso público relativo ao Hotel Turismo da Guarda tem dois concorrentes e que a equipa técnica do Turismo de Portugal está a analisar esta semana as duas candidaturas.
4: Houve concorrentes, portanto, isso é um sinal positivo. Agora está em fase de avaliação do Turismo de Portugal.
5: Quantos concorrentes é que
4: houve? 5 consultas e houve 2 candidatos. A análise está a ser feita esta semana pela equipa técnica do Turismo de Portugal. Portanto, a partir daqui, o caminho está feito, vamos esperar.
3: Rui Ventura explicou ainda que houve 5 potenciais concorrentes a consultar o processo e 2 a concorrer. Recorde-se que o concurso prevê um arrendamento por 50 anos, com opção de compra para transformar o edifício num moderno hotel de 4 estrelas, totalmente preparado para reforçar a oferta turística da cidade, tendo por base uma área de construção de 11.363 metros quadrados, que permite criar uma unidade hoteleira moderna, funcional e alinhada com as exigências do turismo atual. O presidente do Turismo do Centro acredita que, desta vez, o processo tem tudo para chegar a bom porto.
4: Eu diria que já estamos a ver no túnel uma luz ao fundo. Portanto, a partir daqui, tudo tem para que corra bem. Esperemos que venha uma unidade forte, que seja mobilizadora para o território. Obviamente que há a esperança, quer eu que a Sra. Presidente da Câmara estamos a par, mas há a esperança, obviamente, de que possamos ter, de uma vez por todas, o problema resolvido do Hotel Turismo. É para isso que trabalhamos todos, quer a Câmara Municipal da Guarda, quer a Entidade Regional, quer o Turismo de Portugal, quer o Sr. Estado de Estado, que se empenhou muito nesta questão.
3: Rui Ventura não quis adiantar quem são os candidatos. Sabe-se então que o concurso público para o arrendamento e requalificação do Hotel Turismo da Guarda tem 2 interessados. O Turismo de Portugal está a analisar as 2 candidaturas. O 2º comandante dos Bombeiros Voluntários da Guarda, Fábio Gil Machado, vai assegurar interinamente o comando da corporação em substituição de Marco Lucas, que vai fazer parte do Comando Subregional de Emergência e Proteção Civil das Beiras e Serra da Estrela. A equipa do comando, à qual também pertencem os adjuntos do comando André Pina e António Silva, prepara-se agora para a altura de incêndios, segundo conta o 2º comandante, Fábio Machado.
6: Com a saída do nosso comandante, do Marco Lucas, e como se a vizinha agora o dispositivo de combate a incêndios e toda esta época mais crítica, todos os elementos de comando, tomámos a decisão de colocar o nosso cargo à disposição, uma vez que a confiança foi-nos dada pelo comandante Marco Lucas, e achámos por bem dar total liberdade à nossa direção para tomar a decisão, decidirem o que é que iriam fazer. Foi tomada essa decisão por parte da direção de nós nos mantermos, vamos nos manter neste momento nas mesmas funções, eu como o segundo comandante, o André Pina como adjunto e o António Silva também, e vamos dar aqui continuidade àquilo que tinha sido o trabalho também aqui do comandante Marco Lucas. Até quando nos vamos manter, não consigo dizer, nem precisar, mas acho que seria um pouco injusto para o nosso Corpo de Bombeiros nós nesta época, ou no início desta época crítica, estarmos aqui a tomar uma decisão de fazermos uma demissão ou de fazermos algo desse género.
3: E neste momento a Corporação da Guarda conta com 110 bombeiros e a atual equipa continua com o mesmo objetivo, aumentar o número de efetivos.
6: Neste momento o nosso Corpo de Bombeiros tem aproximadamente entre 100 a 110 bombeiros, algo que seria um trabalho que nós já tínhamos iniciado anteriormente também, aumentar este efetivo e o número de elementos. Vamos também iniciar uma escola de ingresso que está prestes a iniciar, que são cerca de mais 15 elementos que vamos ter nessa escola, e vamos tentar, logicamente, aumentar aqui o nosso efetivo e conseguirmos ter aqui o maior número de elementos possíveis no Corpo de Bombeiros.
3: E questionado quanto ao futuro, se ambiciona ser o próximo comandante da Corporação de Bombeiros da Guarda ou não, Fábio Machado não descarta a opção, mas também deixa caminho aberto a outros nomes.
6: Sendo ou não um objetivo, eu acho que, e pelo menos da minha parte pessoal, aquilo que é do meu interesse é que o Corpo de Bombeiros evolua e que o Corpo de Bombeiros possa seguir em frente. Logicamente todos temos ambições, todos temos objetivos. É sem dúvida uma posição que requer bastante esforço do elemento que faça essa assunção desse cargo. Talvez no futuro, talvez não. Não é algo que, se for para melhor ou se for outro elemento, que possa assumir também e que seja imposto ou que seja a direção a tomar essa decisão. Da minha parte, irão ter sempre essa liberdade.
3: Fábio Machado tem 33 anos de idade, é natural de Pala, no concelho de Pinhel, e integrou os Bombeiros Voluntários quando era jovem, pelos 14 anos. É o segundo comandante dos Bombeiros Voluntários da Guarda desde janeiro de 2025. Vai assegurar interinamente o comando da corporação em substituição de Marco Lucas, que vai fazer parte do Comando Subregional de Emergência e Proteção Civil das Beiras e Serra da Estrela. O Executivo da Câmara da Guarda reuniu extraordinariamente para repetir a votação das propostas para a constituição dos órgãos sociais da empresa municipal Guarda Viva para o Conselho de Administração e Mesa da Assembleia. Recorde-se que a votação na reunião anterior foi polémica, já que a participação nessa mesma votação do presidente do município Sérgio Costa e do vice-presidente António Fernandes suscitou muitas dúvidas, segundo o Código do Procedimento Administrativo, já que os dois nomes constam da proposta para os órgãos sociais da empresa. Há uma semana, o documento mereceu a abstenção do vereador do PS, António Monteirinho, e também de João Prata, do PSD. Alexandra Isidro não votou a proposta por ser funcionária da autarquia. Esta terça-feira, as propostas para a constituição dos órgãos sociais da empresa municipal foram novamente à votação e receberam o voto favorável dos vereadores Rui Melo e Cláudia Guedes, do PG, e duas abstenções de António Monteirinho, do PS, e João Prata, do PSD. A vereadora Cláudia Guedes, do PG, foi escolhida pelo Executivo para ser a representante da Câmara na Assembleia da Empresa Municipal. Cabe precisamente a Cláudia Guedes proceder à instalação da mesa, formada por Luís Couto, Orlando Faísca e João Logrado, e consequentemente colocar à votação a proposta com os nomes agora indicados pelo Executivo, Sérgio Costa, António Fernandes e Luciano Calheiros, para o Conselho de Administração da Guarda Viva. Esta empresa municipal vai gerir o património imobiliário e os parques industriais do concelho.
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2: 5 horas 37 minutos e avançamos agora.

0: Boa tarde, regressamos à antena da Rádio Altitude para mais uma edição de Coisas da Vida, a tertúlia que pode seguir em 90.9 ou em altitude.fm. Coisas da Vida, esta tarde com Sofia Monteiro, Carlos Gonçalves e Rui Abreu. Aguardamos que ainda chegue Alexandre Lote, que também convidámos para esta nossa conversa de hoje. O ex-chanceler alemão, Olaf Scholz, durante um discurso na Universidade de Harvard, a 30 de abril de 2026, um ano depois de deixar de ser chanceler da Alemanha, lamentou a incapacidade, em primeiro lugar da Alemanha, mas também da Europa, em modernizar e construir infraestruturas, destacando que a China conseguiu construir uma vasta rede ferroviária nacional em apenas 20 anos, enquanto a Alemanha, como a Europa, enfrenta dificuldades para aprovar e construir uma simples linha de suburbano no mesmo período. O antigo chanceler alemão fez estas declarações durante um fórum na Universidade de Harvard, onde comparou a atual situação da Alemanha e dos Estados Unidos à da China, que hoje possui a maior rede ferroviária de alta velocidade do mundo. O tema surgiu no contexto das preocupações sobre a perda de competitividade e a burocracia ocidental. Scholz tem defendido repetidamente a necessidade de simplificar drasticamente os processos de planeamento e licenciamento em toda a Europa para acelerar projetos de modernização e transição energética, evitando o chamado desacoplamento. Segundo Scholz, que é advogado, diz mesmo que hoje a China é um país de engenheiros como há 100 anos o era a Alemanha. E hoje a Alemanha é um país de advogados porque as teias da lei são tantas que para fazer alguma coisa são precisos anos e muitos advogados. Vem tudo isto a propósito da transparência e da guerra entre o Governo e o Tribunal de Contas, com o Governo a defender, nomeadamente, alterações ao visto prévio do Tribunal de Contas, por forma a acelerar a aprovação de concursos públicos e lançamento de obras ou execução de projetos. Carlos Gonçalves, o que é que o Governo quer? Aliás, vemos que há muitas obras e vamos falar também, ou vamos tentar falar de algumas que sabemos pelo país fora, mas desde logo também na Guarda, que precisam do visto do Tribunal de Contas e esses atrasos ou esse tempo em que se pedem documentos e mais documentos leva a que obras que por vezes achávamos urgentes acabam por demorar anos a arrancar. O que te parece?
1: Bom, então, muito boa tarde a todo o auditório da Rádio Altitude, a quem nos ouve e a quem nos vê lá em casa, e a todos os que se encontram aqui no estúdio. Bom, de facto, eu não sou economista e muitas vezes estas...
0: Mas és engenheiro civil?
1: Eu sou engenheiro civil. E, portanto, leva-me...
0: E como dizia o Scholz, a Alemanha há 100 anos crescia porque tinha muitos engenheiros. Hoje é a China que tem muitos engenheiros.
1: Mas, ou seja, no fundo é um tribunal acusado de querer governar e um governo acusado de querer esvaziar o controle da despesa do Estado. No fundo é isto que está a passar. E eu não consigo perceber se efetivamente o valor dos tais 10 milhões de euros relativamente ao controlo, ao valor mínimo para o controlo prévio, se é ou não é um valor que efetivamente se devia ser mais ou devia ser menos. Eu não tenho essa capacidade para poder dizer. O que eu acho é que deveria haver uma separação de poderes, isto é, e a separação de poderes entre aquilo que é os tribunais e aquilo que é, de facto, o governo e a governança do Estado. E isso, quando as duas situações se misturam, criam estes problemas. Eu penso que o facto de o facto do Tribunal de Contas ter como, acho que neste momento a meta são 750 mil euros, se não estou em erro. Sim. 750 mil euros. Como meta 750 mil euros, eu acho que é um valor muito pequeno. O valor dos 10 milhões de euros parece-me também um valor extremamente exagerado. E, portanto, eu acho que, neste caso, em alguns países, o caso da Bélgica, só há controlo prévio para as obras públicas, não há controlo prévio para aquilo que

0: são as empresas do Estado, as autarquias. Noutros países, os valores também só são mesmo para aquilo que são as obras públicas e não o resto das outras obras. E, portanto, isto é um pouco tentar, de alguma forma, mudar aquilo que é usual por parte do Tribunal de Contas. Eu penso que deveremos encontrar aqui uma solução. Neste caso, podemos também avançar, que, de facto, o ministro Gonçalo Matias já disse que este valor dos 10 milhões poderá ser negociado e, portanto, vamos aguardar pelos próximos capítulos. Eu penso que isto ainda vai levar uma grande volta, apesar, como sabem, a Presidente do Tribunal de Contas ter vindo a criticar de uma forma severa aquilo que efetivamente
1: duas vezes,
0: aquilo que é a proposta do Governo. Portanto, vamos aguardar aquilo que efetivamente se vai passar nos próximos dias.
1: Por um lado, o que é que lhe parece a posição, precisamente, da Presidente do Tribunal de Contas, da forma como se veio a expressar? O que é que lhe parece esta diferença, que é nacional, mas também é local? E até que ponto é que algumas pequenas, médias ou grandes, à nossa escala, obras podem demorar anos a arrancar por causa deste diferendo ou por causa do visto prévio do Tribunal de Contas?
2: Muito boa tarde a todos, aos nossos ouvintes, a quem nos assiste através dos canais digitais. Agradecer primeiro, Luís, o convite, mais uma vez. É sempre um prazer estar aqui nesta tertúlia e agradecer também aqui a presença aos restantes convidados. Por acaso achei curioso o Luís começar pela questão da China, porque eu acho que nós devíamos aprender muito com a China. A China, como sabem, tem aqui um plano estruturado que já tem muitos anos, já está a levar a cabo esse plano e que começa claramente a dar resultados. Nós, Europa, América, temos muita coisa para aprender. Claro que há coisas que não fazem sentido, mas em termos de planeamento estratégico, acho que devemos todos aprender muito com a China, particularmente a Europa. Enquanto a Europa está preocupada em manter as tampinhas, por exemplo, junto das garrafas de plástico, mas devíamos estar preocupados com outro tipo de situações que efetivamente fazem crescer os países e melhoram a vida dos cidadãos. Relativamente a esta questão do Tribunal de Contas, eu tenho uma posição bastante clara. Eu acho que nós, e sou muito contra a burocracia, nós temos que ter cada vez mais decisões mais ágeis, processos mais ágeis, e as coisas têm que fluir a um ritmo cada vez mais acelerado. Um bocadinho fruto dos tempos que vivemos. Mas não podemos estar tempos infinitos à espera de decisões, com um investimento nas autarquias, nos municípios, no próprio país, parado por um simples visto. E eu acho que aqui, Luís, nós temos que assumir um bocadinho a cultura de responsabilização. Responsabilizar quem toma mais decisões, e acho que é isso que falta um bocadinho, essa cultura de responsabilização, com consequências efetivas para os governantes, para os políticos, para os gestores, para os administradores que efetivamente tomam estas más decisões. Eu acho que falta um bocadinho isso, esta cultura de responsabilização, e temos claramente ter um país com menos burocracia, em que as coisas andam mais rápido. Agora, concordo aqui com o Carlos, se o limite dos 10 milhões de euros é muito, se é pouco, aí já teria que aprofundar um bocadinho essa temática, mas uma coisa é certa, não podemos estar à espera, às vezes, de investimentos importantes.
1: Na sua opinião, o Tribunal de Contas não deve, estas palavras da Presidente do Tribunal de Contas não deviam ser tão consideradas, é isso?
2: Sim, eu acho que sim, eu acho que sim.
1: Sofia, boa tarde.
3: Boa tarde a todos, e aos presentes, a todos que nos estão a ouvir e aos presentes. Realmente, esta é uma questão que a nós, só se nos oferece dar uma opinião, não com base num conhecimento mais apurado, mas o que acontece é que temos aqui duas posições que foram já apresentadas, quer pelo Carlos, quer pelo Rui, relativamente à morosidade, não é, dos processos. O Tribunal de Contas demora muito tempo a decidir, a fiscalizar, e esse pode ser um problema. Agora, nós não podemos dar uma ideia errada às populações ou à população portuguesa, porque nós estamos a falar da gestão da coisa pública. E, portanto, assim sendo, tem que haver aqui alguma fiscalização, como é evidente, e acho que é discutível que sejam os 10 milhões ou 5 milhões, como, por exemplo, já aceita o Partido Socialista no, na discussão que houve no Parlamento, mas o que é certo é que vai colocar fora do radar muitos contratos que, desta forma, seriam fiscalizados. Também compreendo, porque infelizmente no nosso país o que mais nós temos visto são situações que, mesmo sendo fiscalizadas, estão erradas, não é? Temos tido processos dessa natureza, o que é grave. E tirar fora do radar muitos destes contratos públicos, eu penso que é um risco. Se o Tribunal de Contas deve ser mais célere, também acho que sim. Se não ser tão burocratizado o processo, também considero que sim, porque isto representa um atraso na execução de obras públicas. Depois também há uma questão que teve a ver com a penalização aos gestores. Eles querem baixar também a penalização aos gestores. Eu acho que a penalização não deve ser reduzida, porque as pessoas têm que ser responsabilizadas se algum erro cometem. Evidente, muito mais, claro, nesta situação,
0: muito mais nesta situação
3: de gestão, claro, da coisa pública. Agora, que a fiscalização deve de facto ser menos morosa e mais eficaz, eu acho que sim. A forma como o Tribunal de Contas o pode fazer é que eu acho o processo. O conteúdo processual destas fiscalizações é que, se calhar, tem que ser discutido. Agora, que não pode deixar de existir. Não me parece que em país com algum isto aconteça.
2: Sim,
3: não é?
2: Mas
3: não
2: uma coisa, Sofia, é a fiscalização, e outra, sim, coisa é o visto prévio antes das coisas avançarem. Pois. E a fiscalização, plenamente de acordo.
3: Claro, isso, claro. Agora, o visto prévio, de facto, devia ser muito mais rápido e acompanhar então todo o processo e, no final, ser penalizado quem tem que ser penalizado. Tirando isto, é uma discussão que acho que é do ponto de vista processual que se tem que fazer.
1: O Alexandre Lote é autarca, é presidente da Câmara Municipal de Fornos de Algodres. Seguramente pode-nos dar a sua visão, a sua percepção deste problema, nomeadamente na relação que o Tribunal de Contas tem com as câmaras municipais e, no caso concreto, com a de Fornos de Algodres, mas também uma visão global, até porque seguramente nas reuniões que têm na CIM muitas vezes falarão de problemas de arranque de obras com algum atraso, porque se aguarda o visto prévio do Tribunal de Contas.
4: Antes de mais, boa tarde a todos. Cumprimentar o Luís, o Pedro, a Sofia, o Rui, o Carlos e todas as pessoas que nos acompanham através da rádio ou dos canais digitais. E sim, não, a mim parece-me evidente que esta reforma é necessária, honestamente. Até a mim sempre fez um bocadinho de confusão haver um tribunal que faz uma fiscalização prévia a contratos, independentemente de, é evidente que o que está aqui em causa são dinheiros públicos, e é com base nesse facto que surge um tribunal a fazer uma fiscalização prévia. Mas honestamente sempre me fez um bocadinho de espécie da necessidade de existir esta fiscalização prévia para valores até 750 mil euros. Parece-me que é um valor, claro, extremamente baixo. Tal como 10 milhões me parece um valor extremamente alto, e 5 milhões pode-me parecer razoável, até
1: que
4: porque...
1: Que é a posição neste momento do Partido Socialista.
4: Sim. E da Presidente do Tribunal de Contas, é bom dizer. A Presidente do Tribunal de Contas também já veio dizer que me parece... Admite até 5 milhões de euros como um valor razoável.
3: Claro.
4: Porque, na verdade, aquilo que nós temos em Portugal, e isso, quando falamos em burocracia, as pessoas utilizam muito a palavra burocracia, que para mim é desconfiança. Nós temos burocracia porque desconfiamos uns dos outros. E a partir do momento em que desconfiamos, o que vamos fazer é colocar uma série de sistemas ou mecanismos de controlo que depois são tantos mecanismos de controlo que, às páginas tantas, só estamos a favorecer aquelas pessoas que efetivamente têm a necessidade de não cumprir. Porque, às páginas tantas, nós metemos tantas camadas de controlo que depois é mais fácil até fugir, porque há sempre folgas nos mecanismos de controlo, do que propriamente cumprir. E eu acho muito bem que o Governo tenha honestamente olhado para este problema, porque é um problema sério na execução das obras. Eu posso-vos dizer que eu já fui multado pelo Tribunal de Contas, não tenho problema nenhum em dizer isto. E vou-vos dizer qual foi a situação. E o juiz do Tribunal de Contas disse-nos claramente compreendia o nosso racional, compreendia aquilo que tínhamos feito, mas que seguindo a letra da lei tinha que nos multar. E porquê? Porque muitas das vezes, e agora vou àquela parte da penalização, muitas das vezes, se olharmos só à letra da lei, e é isso que o governo me parece que quer mexer, que é não olharmos para um processo do ponto de vista causa e efeito passados 5 anos, porque a premissa, aquilo que pode estar por trás de uma decisão, a decisão naquele momento até podia ter sido boa, mas depois revelou-se errada. Eu, como Presidente de Câmara e como Vereador, já tomei decisões erradas, quando olho para trás, que se fosse hoje não as teria tomado. Mas tenho a certeza absoluta que quando as tomei naquele momento, a informação que eu tinha disponível era suficiente e clara para me dizer que aquela era a melhor decisão. Se depois não se converteu na melhor decisão ao longo do tempo, isso não quer dizer que eu tenha feito um mau ato de gestão. Um mau ato de gestão é quando uma pessoa erra de forma propositada, quando sabe que não está a fazer o melhor, e aí não, ninguém quer mexer nisso.
3: Mas essa distinção deve ser feita.
4: Sim, mas é isso que eu defendo.
3: Tem que ser alterado nesse sentido.
4: Agora, o que eu acho também é que não faz sentido, eu vou-vos dizer o caso concreto, não tenho problema nenhum. Nós, quando chegámos à Câmara de Fornos, nós tínhamos que pagar 220 mil euros por mês de serviço de dívida. 220 mil
1: a
4: euros
1: famosa dívida.
4: Por mês. E nós não conseguíamos pagar. E então, na altura, o Presidente Manuel Fonseca falou comigo e disse: pá, vamos ter que tomar aqui uma decisão de risco, mas vamos ter que a tomar. Vamos ter que negociar com os bancos para nos reduzirem o valor que pagamos mensalmente, o serviço de dívida, para conseguirmos pagar salários sob pena de termos que despedir 40 pessoas. E aquilo que nós fizemos foi, fomos à banca e renegociámos de 220 para 180. O que é que o Tribunal de Contas veio dizer? E multou-nos por causa disso. Veio dizer que nós hipotecámos as gerações futuras porque tivemos que passar aquele diferencial do valor para mais anos. E fomos multados por causa disto. Isto não faz sentido absolutamente nenhum do meu ponto de vista. Mas, de facto, seguindo aquilo que diz a lei, o juiz não tinha outra hipótese. Nem nós tínhamos. A hipótese que tínhamos era despedir 40 pessoas. E nós sabíamos os riscos que estávamos a correr. E de maneira que, hoje, eu penso... Na minha opinião, o Tribunal de Contas deve ter uma função efetiva de fiscalizadora dos contratos a posteriori, isso sim, é o que faz sentido.
0: A maior fiscalização.
4: E os autarcas e todos os gestores públicos têm que ter a responsabilidade de gerir bem a coisa pública e garantir que, no caso de haver fiscalização, os processos estão devidamente acautelados. Se não estiverem, têm que ser penalizados. Claro. É tão simples quanto isso. E eu acho muito bem que o Governo tenha olhado para isto, honestamente.
0: Luís, posso?
1: Sim, claro. E vamos continuar a falar disto, nomeadamente considerando, algumas vezes ouvimos dizer por aí, e vocês já ouviram seguramente, que estes processos às vezes atrasam-se, ou melhor, e ganha-se novo tempo da parte do Tribunal de Contas ao pedir documentos, porque faltam documentos, claro, por vezes é um documento de identificação, por vezes é um documento de esclarecimento de um processo. Isto não é muito mal para o desenvolvimento do país, para o desenvolvimento dos locais, das regiões?
0: Sem dúvida, mas antes de responder isso, só queria dar 2 ou 3 números. Se nós olharmos para o número de contratos do ano 2025, se de facto estes 10 milhões fossem aprovados, nós teríamos uma redução de quase 90% dos contratos.
3: Sim.
0: Né? E mais, e teríamos uma outra coisa, que era o valor que o ano de 2025 anda à volta dos 13 mil milhões de euros em termos de contratos fiscalizados pelo Tribunal de Contas, reduziríamos cerca de 60%, iríamos para cerca de 5 mil milhões. Ou seja, iríamos reduzir significativamente, provavelmente não só o tempo para o controle prévio dos contratos, como obviamente o valor. Mas, como já disse, e volto a frisar, eu acho que o valor dos 10 milhões é um valor perfeitamente exagerado. Agora é assim. O Tribunal de Contas não pode ser, de forma nenhuma, um entrave ao desenvolvimento do nosso país.
1: É essa a questão.
0: Esta que é a questão. Não pode ser, de forma nenhuma. E tem que haver, neste momento, uma alteração significativa daquilo que é a posição do Tribunal de Contas relativamente aos autarcas, relativamente ao governo, relativamente a todos os gestores públicos, por mais diversos motivos, têm que apresentar os seus processos junto ao Tribunal de Contas. Isto tem que ser revisto, não tenho dúvidas nenhumas. E esta questão que começaste por falar no ex-chanceler alemão é de facto paradigmático. É que nós, quando queremos fazer alguma coisa no nosso país, e já não digo só no nosso país, e na Europa, isto são entraves atrás de entraves.
1: É porque exemplo,
0: nós também, alguns também os fazemos de propósito nós próprios. Mas o que é um facto é que existem entraves constantes àquilo que é o desenvolvimento, não só do país, como daquilo que é o nosso desenvolvimento em termos, europeus, que é onde nós estamos.
4: Só para não ficar uma ideia errada daquilo que se pretende. Aquilo que se pretende não é que os contratos fiquem fora da alçada do Tribunal de Contas.
0: Não,
4: é bom que as pessoas
0: isso.
4: percebam
0: é,
4: isso.
0: Claro, também,
4: o que se pretende é que o Tribunal de Contas faça o seu trabalho, se calhar até com mais tempo e mais profundidade e maior qualidade
0: em termos da fiscalização.
4: Na qualidade da fiscalização que faz sobre os contratos. Porque, vamos ser claros,
0: é claro.
4: 750 mil euros, o Carlos disse, vamos reduzir 90%. Agora vejam o volume de trabalho que o Tribunal de Contas tem para responder nos prazos que são pré-determinados à letra da lei. Porque normalmente o que há são deferimentos tácitos.
0: Claro.
4: É quase assim para toda a gente.
0: Pois é.
4: E depois vem aquilo que o Luís disse. Há um deferimento tácito e eles, quando sentem que há um deferimento tácito, por norma vem um pedido de esclarecimentos a seguir, que é para se salvaguardarem, porque também estão a correr riscos, como
3: claro,
4: é óbvio. É. Isto não é bom para ninguém e honestamente, parece-me que até mesmo para o Tribunal de Contas é bom que seja revista a sua lei para dar mais qualidade àquilo que deve ser o trabalho de fiscalização do Tribunal de Contas e mais celeridade e agilidade para que o país avance.
1: Rui Abreu, sobre este assunto ainda, acha que pode, falou inclusive de que podíamos ver tal exemplo da China, que era o que de certa forma Olaf Scholz dizia quando referia que em 20 anos a China fez toda uma rede ferroviária nova e nós na Europa não conseguimos sequer fazer uma linha nova, mas só em relação ao planeamento, não em relação às políticas.
2: Sim, não. Não às políticas, longe das políticas comunistas. Se há alguém que defende o contrário, sou exatamente eu. Aqui a questão é uma questão de estratégia, uma questão de visão estratégica. Eu acho que é o que falta um bocadinho neste país. É uma visão a médio e longo prazo. E aqui um envolvimento de todos os partidos políticos, todos os decisores, em algo estratégico. Porque e aqui nós, na autarquia, aqui num exemplo mais pequeno da Guarda, também acho que é uma coisa que falta muito. É nós, há determinados assuntos estratégicos que temos todos que rumar para o mesmo, independentemente da cor política, e há assuntos que aí é absolutamente inegociável.
1: Vamos então a casos concretos e que todos conhecemos. Por exemplo, disse por aí, também confesso que neste momento, em concreto, neste momento não sei o que é que se passa, mas supostamente, por exemplo, na Avenida São Miguel há algum atraso, nomeadamente por causa do visto prévio do Tribunal de Contas. Entretanto, é o cidadão que sai altamente penalizado porque aquela avenida está um caos em termos de tráfego. Sofia, como é que fazemos isto? Como é que o cidadão pode contribuir para mudar isto?
3: Isso é um pouco difícil de responder. Eu acho que está nas mãos dos decisores políticos, nomeadamente no Parlamento, encontrar caminhos facilitadores, mas não facilitadores no sentido de abrir ou facilitar situações menos claras, para que se possa, de facto, ter uma operacionalização, se dá a resposta muito mais rapidamente, porque acho que é aquilo que de facto está em causa. Porque nós conseguirmos, de facto, livrar-nos da burocracia, acompanhar os processos, e ao acompanhar os processos podermos permitir que eles avancem, não é? Vamos criar condições para que as coisas não estejam estagnadas num mundo infinito de burocracias e de pedidos disto e de pedidos daquilo, que nós sabemos que é assim que acontece. Portanto, perdemos todos, depois chegamos ao fim, depois acabamos por não ter ou o equipamento ou a obra feita e, portanto, não nos interessa de facto que é que assim seja. O Tribunal de Contas não pode ser um entrave ao progresso. tem que ter o seu papel bastante bem definido. Podemos discutir a questão dos valores das obras públicas, mas eu acho que não pode todo ser um entrave neste processo.
1: Sobre este assunto, alguém quer dizer mais alguma coisa?
4: Não, só dizer que o cidadão tem uma função muito importante, que é responsabilizar os seus representantes para que cumpram com aquilo que têm pré-determinado. Porque mesmo a questão do visto, muitas das vezes pode ser e é utilizado, não estou a dizer neste caso concreto, que fique claro, mas é utilizado até como alibi por parte de alguns responsáveis políticos para a não execução de determinadas
3: alibi,
4: obras.
3: Não, mesmo desculpa.
4: Pronto, está bem, desculpa, que seja. Porque, e isso é mau para todos. E de maneira que eu confio muito mais na capacidade do cidadão em responsabilizar um agente político pela execução ou não execução, pela melhoria ou não melhoria da sua cidade, do seu concelho, do que propriamente o Tribunal de Contas, que tem uma função muito importante, que é garantir a qualidade no processo decisório e de gestão dos dinheiros públicos.
1: Sobre isto, só para o Rui e para o Carlos, nós na Guarda há algumas... E tem para os outros, claro, mas desde logo para os dois, há muitas obras que supostamente deverão ser lançadas em breve, como é o caso da Alameda Tijuquina. Vai-se atrasar muito? Acham que a questão do entrevisto prévio e aprovação do Tribunal de Contas, isso vai contribuir para que nos próximos tempos essas obras consideradas como urgentes, aliás, Sérgio Costa anunciou mesmo que a Alameda Tijuquina seria a primeira obra que iria lançar depois das eleições, mas não consegue lançá-la sem o Tribunal de Contas permitir.
0: Claro, isso é óbvio. Enquanto o Tribunal de Contas não se pronunciar, ele não pode lançá-la.
1: É um problema para a Guarda.
0: Claro, eu acho uma coisa, eu acho que... a partir do momento que existe cabimento, a obra está cabimentada, a obra está comparticipada em termos financeiros, em termos europeus, ela deveria obviamente arrancar. Esta é a minha ideia, ou seja, ela arrancava mesmo sem o visto do Tribunal de Contas. O Tribunal de Contas vinha a seguir, que era a fiscalização. Agora é assim, tínhamos muito tempo para conseguir encontrar soluções que permitissem resolver os problemas colocados pelo Tribunal de Contas, mas a obra tinha que arrancar, porque os cidadãos não podem ser prejudicados, passo a expressão, por algo que é burocrático. É evidente que eu concordo com aquilo que diz o Alexandre no que diz respeito à questão da burocracia. A burocracia só existe porque, efetivamente, há sempre alguém que consegue mudar as regras do jogo e conseguir ultrapassar um determinado número de coisas que não devia acontecer. Ou seja, leia-se corrupção. E, portanto, é isto que acontece. Agora, eu acho que nós, enquanto cidadãos, enquanto guardenses ou enquanto fornenses, não podem ser de forma nenhuma ser prejudicados pelo facto de haver um organismo do Estado que põe constantemente entraves, muitas vezes, por aquilo que disse o Alexandre, muitas vezes chega só ao limite do último dia, deixa-me cá pedir mais um documento, precisamente ter mais 30 dias para a resolução deste problema. Isto não pode acontecer. E isto acontece na Guarda e acontece
3: Por todo o país.
4: Desculpa estar a... Já é a terceira ou quarta vez que estou a falar, por isso.
1: A ideia é essa.
4: Mas, por exemplo, esse é um bom exemplo. E eu vou-vos dar, pegando nesse exemplo, aquilo que, na minha opinião, deveria ser o papel.
1: O exemplo
4: da Alameda. Eu acho que a obra devia avançar. E se tivesse algum problema, devia ser resolvido em paralelo enquanto está a decorrer. Se houvesse um problema grave e irresolúvel, a Câmara da Guarda devia devolver o financiamento que teve. E isso iria criar um problema a quem?
1: À Câmara da Guarda.
4: Ao Presidente da Câmara da Guarda, que não seguiu os procedimentos. E quem é que tem depois, por último, a responsabilidade de responsabilizar o Presidente da Câmara da Guarda? São os eleitores.
3: Exatamente.
4: É assim que tem que funcionar. Esse é um bom exemplo.
2: E por isso é que eu dizia, Alexandre, esta cultura de responsabilização que temos de ter mais assumida aqui na nossa sociedade, e isso é que eu acho que falta.
1: Mas, Rui, vi, no geral, nestes processos públicos, legislação a mais, regras a mais, burocracia a mais, como já falámos, o que é que pode ser feito para além de alterar-se estas questões que estão a ser discutidas neste momento com o Tribunal de Contas? O que é que mais acha que deve ser feito para evitar tantos atrasos, tantos empecilhos a obras como a Alameda da Tijuquina ou tantas outras, que há por este país fora.
2: Mas também, muitas vezes, diga-se em bom rigor, muitas vezes também não estamos a falar de burocracia, estamos a falar às vezes também de falta de capacidade de execução. E como todos sabemos, nós estamos aqui numa fase um bocado complicada, enfim, estamos em fim de execução dos projetos dos PRRs, o que limita muito esta capacidade de execução em tempo útil destas obras. Nem todos os problemas estão relacionados com a burocracia, infelizmente. Mas nós podemos e devemos, enquanto país, enquanto sociedade, enquanto cidadãos, trabalhar na agilização dos processos e na simplificação desses mesmos processos. Que nós temos aqui neste país exemplos absolutamente absurdos daquilo que é a burocracia. Eu via no outro dia, estava a ler um artigo de alguém a queixar-se que, a propósito destes apoios que a Segurança Social dá às vítimas das intempéries, que tinha que entregar, as pessoas tinham que entregar um conjunto de documentação à Segurança Social. E um desses documentos era precisamente uma certidão de não dívida da Segurança Social. Uma coisa que já lá está, e que eles têm acesso a toda essa informação. E nesta era digital, nesta era em que os serviços e bem têm acesso a toda essa informação informatizada, continuamos a pedir o papel. Isso às vezes acho que até é uma desculpa para as coisas andarem um bocadinho mais lentamente. E eu acho que este paradigma também que temos que ir mudando.
3: Há também aqui, eu só gostaria de acrescentar, algum receio de parte de quem gera, de quem executa. Acaba por haver aqui algum receio de algum tipo de penalização, responsabilização. Há todo um conjunto de fatores que criam aqui um caldo que de facto nos puxa para trás constantemente, e é uma pena que assim seja. Temos que ter uma visão completamente diferente das coisas, sob pena de não avançarmos. Isso é que nos deve...
4: Mas é que não tenham a menor das dúvidas
0: que há algum receio.
4: É algo que há um receio muito grande, porque depois as multas são... Quem as paga é título individual.
3: É, isso é outro aspecto que eu acho.
4: Não há dúvidas quanto a isso, e portanto, esse tema é um tema muito importante, porque é cada vez, e acho que até foi o Sr. Ministro que referiu isso, uma das principais dificuldades em conseguirmos atrair gestores de elevada qualidade para a administração pública é exatamente a questão do receio que muitas das vezes eles têm que num pequeno passo mal dado possa gerar um problema gigantesco para si e para a sua família.
0: Claro, daí a introdução na lei precisamente daquela situação.
4: Daí que se tenha que olhar com cuidado, é verdade, mas com atenção para melhorarmos a forma como nós cuidamos da coisa pública. Porque, na verdade, aquilo que temos hoje não nos está a ajuda, não nos ajuda a cuidar da melhor forma a coisa pública. E eu acho muito bem que o governo tenha
3: mas também não haver qualquer tipo...
0: Não, isto também não.
4: Nem 8 nem 80. Eu acho que passámos do 8 para o 80. Mas também está na hora de, se calhar, passarmos aqui para o 50 e 60.
3: Para o equilíbrio,
0: claro.
2: Nós não sabemos fazer isso. Estamos sempre nos 8.
4: E eu fico feliz, sou insuspeito, como devem calcular, por haver um governo que se demonstra disponível e atento a esta situação. E o Partido Socialista deve abraçá-la e ajudar o Governo a encontrar uma boa solução em prol dos portugueses.
2: E a propósito desta questão, também só para terminar, Luís e Alexandre, se me permites, pegando um bocadinho nesta questão que colocaste, para que nós temos tido a capacidade nos últimos anos neste país, e também acontece aqui nesta cidade, de afastar bons gestores e bons políticos por problemas que lá vão aparecendo, situações assim meias duvidosas, mas temos tido esta capacidade de os afastar, e este é um problema político que o país também tem que resolver. Eu costumo dizer muitas vezes que ninguém no seu perfeito juízo se mete na política, porque isto é um facto. Alguém que entra na política, o Alexandre melhor do que ninguém sabe isso,
4: e estava com perfeito juízo.
2: É um risco enorme entrar na política, particularmente nos municípios, que é muito, muito fácil, e tendo em conta esta complexidade legislativa, é muito fácil, inadvertidamente, um autarca fazer, cometer ali algum deslize, uma distração, uma coisa qualquer. E isto é que é necessário também proteger quem efetivamente decide. E é fundamental trabalhar nesta vertente.
1: Carlos Gonçalves, na Guarda, o Guarda Viva, depois de ter sido aprovado a sua instalação, percebeu-se que o Presidente da Câmara e o Vice-Presidente não poderiam votar em si próprios. Houve, por isso, uma reunião extraordinária. O assunto, formalmente, já foi resolvido, mas muito mais importante do que isso é a função, o objeto da atividade. A Guarda Viva é uma empresa que já se pretendia instalar no anterior mandato. Avança finalmente com o objetivo de fazer a melhor gestão das zonas industriais, da plataforma logística e também fazer a gestão precisamente da habitação. No dia em que se sabe que apenas, se não me equivoco, 12% das casas apoiadas pelo PRR foram de facto entregues às pessoas, pergunto, o que é que tem faltado para que o chamado primeiro direito se cumpra? Até que ponto é que empresas como a Guarda Viva podem contribuir para que o problema da habitação nos nossos concelhos, no nosso concelho, possa ser minorado? Uma pergunta grande, complexa. É para todos.
3: Vamos fazer por partes.
5: Ah, é assim, começando com o Guarda Viva, eu penso, e aliás acho que já houve uma altura em que eu defendi aqui que deveria haver uma empresa municipal, um organismo, um gabinete que vendesse a nossa guarda lá fora. E portanto, o vender da guarda, e estou-me a falar aquilo que é os parques industriais, aquilo que nós temos, para nós conseguirmos atrair empresários, atrair pessoas para que venham para a nossa cidade e que possam investir nela. E portanto eu penso que este passo foi dado e ainda bem que foi dado. No que diz respeito à habitação, e portanto estou a falar naquilo que é a empresa que está a ser criada ou que foi criada e que irá fazer esta gestão em termos daquilo que é o nosso parque empresarial. E agora, no que diz respeito à habitação, a mesma coisa. O problema da habitação tem a ver neste momento, e eu está um autarca que saberá melhor do que eu sobre o assunto, mas que eu tenho aqui um número que eu queria deixar até para discussão, que é o valor do número de projetos que foram aprovados para a habitação em termos do PRR aqui no Distrito da Guarda. Foram 103 projetos aprovados num valor de 41.043.909, em número de onde 42 milhões ou 41 milhões de euros. E o número de projetos contratados já são 88, o valor contratado, tanto no que diz respeito aos projetos contratados, é de 39 milhões, mas o valor pago é de 12 milhões e 247 mil euros. Ou seja, 31%. O que é de facto um valor muito baixo. O PRR acaba em agosto, não é, Alexandre? É evidente que toda a gente só espera que não seja no dia 31 de agosto, porque provavelmente no dia 30 haverá algum projeto que esteja aprovado e que ele tenha que, obviamente, continuar e prolongar-se. E, portanto, o problema da habitação é transversal ao Distrito da Guarda, por aquilo que eu me apercebo dos últimos valores do PRR que saíram ontem ou anteontem. E isto é, efetivamente, um problema. Agora, há que começar por algum lado. E o começar por fazer a empresa é importante, agora vem o resto. Os executivos. Quem são as pessoas que vêm a seguir? Porque, como é óbvio, estamos a falar de não-executivos, agora temos a falar dos executivos. A equipa seria pequena, segundo ouvi ao Sr. Presidente da Câmara. Eu não sei se, às vezes, as equipas grandes também
1: muito
5: podem...
1: Muito pequena.
5: Muito pequena, segundo ele disse, muito pequena. Para gerir já neste momento, eu não sei bem qual é o valor na totalidade, mas para gerir, acho que já vão começar 60 casas,
1: 60
5: casas, 60 habitações, e portanto, penso que já é
1: primeira fase.
5: É uma primeira fase, e portanto tem um valor financeiro com alguma dimensão. Nós temos que ter pessoas que, não só, que façam um projeto, acompanhem as obras, fiscalizem, e no fundo aprovem autos, aprovem faturas, e portanto uma equipa pequena não sei como é que fará. Agora vamos aguardar para ver, eu vou esperar para ver os resultados que efetivamente
1: vêm. Com otimismo ou nem por isso?
5: Com otimismo, mas com alguma com algumas reticências.
1: Rui, sobre tudo isto.
2: É um bocado também com algumas reticências. Aqui mais uma atrapalhada, acho que começou um bocadinho mal esta questão.
5: Atrapalhada foi.
2: Da guarda-viva e uma situação absolutamente escusada, na minha opinião. Mas assumir aqui uma posição, claro, eu defendo que nós temos que ter uma gestão profissionalizada daquilo que é o património público. Isso é uma boa política, nós, e cada vez mais devemos ter este tipo de gestão profissionalizada. Porque eu acho que as câmaras não foram criadas para gerir parques industriais, para gerir mobiliário, nem esse tipo de ativos. E é importante que haja aqui uma separação clara dessas áreas. Mas eu acho que existe aqui uma condição que é absolutamente essencial, que é a independência de quem cria estas empresas, depois quem as gera. Nós neste momento temos o Presidente da Câmara que vai presidir o Conselho de Administração, o Vice-Presidente que é vogal, ou seja, isto em termos empresariais, em última análise temos aqui um Executivo que é acionista da própria ação, supervisor da própria empresa, supervisor, gestor, acaba por assumir aqui múltiplos papéis, que eu acho que é importante haver aqui uma separação real neste tipo de papéis. E eu acho que é aqui que começa mal. Depois, a forma como começou a votação inicial nunca na vida devia ter ocorrido, da forma com a presença do Sr. Presidente da Câmara e do Vice-Presidente. Verdade seja dita, a vereadora Alexandra Isidro esteve ausente, enquanto funcionária da Câmara não votou, e bem. E eu acho que aqui deve valer aquela velha máxima que a mulher de César não basta ser honesta, é preciso parecer honesta. E acho que aqui, neste caso, isso devia ter sido levado à letra, porque, efetivamente, eu acho que é importante separar aqui um bocadinho as coisas. Se bem que, volto a sublinhar, e eu acho que é uma boa medida, uma boa política, haver esta gestão profissionalizada daquilo que a Câmara não tem capacidade de gerir, nem deve gerir, na minha opinião.
1: Sofia.
3: Pois, temos aqui com algumas temos aqui uma situação, pronto, está resolvida, não é? Chamada a atenção, resolveu-se. Eu também concordo com as opiniões. Tenho aqui algumas reservas, mas eu acho que é preciso organizar para poder executar. E este é um primeiro passo. E nós temos tido atrasos significativos. Olha, sinceramente, não vamos a lado nenhum, não andamos para lado nenhum. E acho que este primeiro passo, esta guarda viva, direcionada para uma determinada função, é como digo, um primeiro passo. Vamos ver como é que as coisas correm, se as pessoas terão de facto essa capacidade. Também acho que deve haver uma gestão profissional destas empresas, mas claro que tem que haver sempre uma supervisão do Executivo da Câmara, porque no final das contas são eles que têm que prestar contas também a quem os elegeu, e não só.
1: Sobre os objetivos.
3: E não só. Eu acho que é positivo. Se for no sentido, como eu digo, de organizar para executar, eu acho que é positivo. Temos que começar por algum lado. E enquanto andamos aqui, às vezes, a culpar-nos uns aos outros, porque não deixamos, porque não podemos, porque não conseguimos, e sempre neste discurso do lamento, é que não vamos, de facto, a lado nenhum. Cá estaremos nós, todos, eleitores, para depois julgar se isto, de facto, resultou ou não resultou. Acho que é um caminho iniciado, espero que corra bem, para bem de todos. A gestão do que vai ser feito, ou aquilo para que está direcionada esta empresa municipal, é bem claro. Portanto, os objetivos são bem claros, tem uma direção definida, tem projetos que tem que desenvolver, e, portanto, é isso. Temos que ir acompanhando. Cá estaremos nós depois para, também para e dizer mesmo, que mais uma vez foi uma ideia que...
2: E mesmo que não corra bem...
3: Já é alguma coisa.
2: Mesmo que não corra bem, pelo menos tentamos uma abordagem diferente. Pronto, e acho que isso é de valorizar e é positivo.
1: Alexandre Otto, não para falar apenas da Guarda Viva, mas para falar do objetivo da Guarda Viva na Guarda ou em sim, qualquer concelho deste país, e o Carlos Gonçalves, de certa forma, já o disse, que é a tal questão de poder vender, poder atrair investimento, nomeadamente em parques empresariais, e também resolver um grande problema que em todos os concelhos ocorre, à sua escala, seguramente também em Fornos de Algodres, que é a questão do primeiro direito, a questão da habitação.
4: Sim, por partes. Eu tenho a maior das dúvidas sobre a criação de uma empresa municipal na área da habitação, mas parte do princípio que se os eleitos na Guarda entendem que é uma necessidade é porque fizeram uma relação de uma análise de causa e efeito que lhes diz que é benéfico para a cidade. E as minhas dúvidas resultam do quê? Primeiro é preciso desconstruirmos esta ideia de que a gestão profissionalizada só é possível fora do espaço de uma autarquia local ou daquele conceito de autarquia local clássica, porque muitas das vezes até são as pessoas que estão na Câmara, que são deslocadas para as empresas municipais para fazerem essas funções e, portanto, não me parece que o facto de não ser numa... de criar uma empresa municipal para dar resposta...
1: Suposto que é mais ágil.
4: Pronto, esse é outro tema. Esse poderá ser o tema. Mas na área da habitação e da promoção dos parques empresariais, onde é que poderá haver ganhos? Só pode haver ganhos, do meu ponto de vista, em dois aspectos importantes. A contratação de pessoas, que é muito mais célebre numa empresa municipal para dar resposta às necessidades que podem existir e que os concursos públicos na administração pública não permitirão, é muito mais ágil. E o segundo ponto, que este é muito importante, eu confesso que desconheço, até porque no Informes de Algodres estamos impossibilitados de ter empresas municipais e, portanto, nunca estudei a fundo essa possibilidade, que é a possibilidade de se desbloquearem algumas oportunidades que podem existir na área da habitação. Vou dar um exemplo. Um privado, uma Câmara Municipal que tenha um terreno e que tente chegar a um acordo com um privado para fazer uma construção de um prédio em que a Câmara lhe garanta que durante 20 anos lhe paga uma determinada renda por esse prédio, ficando o custo do lado do construtor, isto é ilegal. O Tribunal de Contas não permite que uma Câmara Municipal faça isto porque diz que está a financiar diretamente uma entidade privada.
5: Claro.
4: Eu não sei se... E eu penso que era inteligente. E resolvia muitos dos problemas da habitação no país.
5: Acredito que sim, mas...
4: E não teria grandes riscos para o país, nem me parece que houvesse grande oportunidade para haver as malandrizes que muitas das vezes acusam os políticos. Honestamente, acho que seria uma solução inteligente deixar do lado do privado a realização do investimento, as câmaras garantiriam uma renda durante X anos para ir... para o privado também ser ressarcido o investimento que fez e, ao mesmo tempo, a Câmara depois recebia o dinheiro das pessoas a quem ia arrendar a casa e, portanto, parece-me que seria um sistema, talvez ingenuamente, mas parece-me que poderia ser um sistema que deveria funcionar. Esse não é o entendimento do Tribunal de Contas e eventualmente, uma empresa municipal pode ajudar a ultrapassar este tipo de abordagens que muitas das vezes, no domínio clássico das organizações que temos, não é possível. E portanto, se conseguir muito bem, mas estou um bocadinho como todos os outros, o que é importante é que foi criada e agora pedir contas em relação àquilo que vai ser feito. A questão da habitação é uma questão muito importante. Todos os municípios têm graves problemas. O Carlos deu números que eu acho que são muito superiores àquilo que é a realidade. Honestamente, daquele valor que nós contratualizámos com o IRU, eu tenho muitas dúvidas sobre esses valores do PRR. Eu sei que são públicos, ou houve alguém que acelerou muito na execução nos últimos dois meses.
1: Ah, o Alexandre é mais pessimista.
5: Mais pessimista.
4: Sou mais pessimista. Sou mesmo mais pessimista.
1: Eu percebi.
4: Sou muito mais pessimista. E vou-vos dizer porquê. Porque nós temos um outro organismo que nos tem criado inúmeras dificuldades e não é por maldade. É porque não tem recursos humanos suficientes para este novo impulso que existiu no país em torno da habitação, que é o IRU.
5: O IRU, claro, claro.
4: Não, eu tenho três, e não é só a questão do primeiro direito. As pessoas muitas das vezes falam do primeiro direito. O primeiro direito diz respeito às pessoas mais carenciadas e que permite que as abordagens dos municípios sejam ou uma abordagem municipal criando habitação social, ou intervindo até diretamente nas próprias habitações, devolvendo dignidade àquilo que são as habitações dessas próprias pessoas. Mas a maior parte dos municípios do Distrito da Guarda, aquilo que têm verdadeiramente necessidade, é evidente que isso é uma parte muitíssimo importante, mas é da habitação acessível. E a habitação acessível é aquela habitação que permite que as pessoas, em função dos rendimentos, paguem uma determinada renda aos municípios. E eu vou-vos dar o meu exemplo. Nós, em Fornos de Algodres, eu estou há 4 meses à espera que o Iru me analise um projeto de execução que eu tenho contratualizado, e depois ou é a arquitetura que não está bem, ou é a circulação das pessoas que não está correta. Tenho um outro projeto, que é o projeto Bandeira, que nós temos para este mandato, que nós queremos criar, seguramente, temos essa expectativa, mais de 9 habitações acessíveis, mesmo em frente à Câmara Municipal, num edifício de veludo. E eu, à data de hoje, não sei qual é a verba que o Iru tem pelo metro quadrado que nós ali temos. E, portanto, isso condiciona completamente o projeto. Nós temos o projeto de arquitetura contratado, tenho o projeto de execução contratado e não sei qual é o valor do metro quadrado para poder ajustar o projeto àquilo que é a disponibilidade orçamental. E voltamos ao mesmo. A mim parece-me evidente que se fosse disponibilizado e se confiassem nas câmaras municipais, efetivamente, para resolver o problema da habitação, e o Iru pudesse vir fiscalizar novamente os processos em termos de arquitetura, especialidades, a posteriori, andaríamos muito mais rápido, seríamos muito mais eficazes e seguramente que teríamos a execução do PRR feita.
1: Outro assunto que hoje temos, obviamente, que falar é que foi apresentado pela CIM Beiras e Serra da Estrela, em Figueira de Castelo Rodrigo, o novo dispositivo especial de combate aos incêndios rurais. É uma preparação para o verão que seguramente será de muitos incêndios, infelizmente, porque de facto, como bem vemos, tivemos um inverno muito chuvoso, isso implica haver muita erva que vai secar, ou seja, vamos ter, evidentemente, muito combustível nas nossas serras, nos nossos campos. 811 operacionais em permanência previstos. Carlos Gonçalves, é uma boa notícia?
5: Claro que sim. É evidente que ao longo de anos, e acho que nos últimos 10 anos, houve um reforço significativo do número de operacionais, no número de equipas de intervenção permanente, no número de veículos. Houve efetivamente ao longo dos anos, e portanto estamos a falar de vários governos que passaram por este país, não foram muitos, porque de facto o Partido Socialista esteve lá. Teve efetivamente maioria.
4: Governos foram muitos.
5: E de facto houve um aumento sempre gradual durante estes anos do número de meios para o combate aos incêndios. O problema, eu acho que não tem sido de facto o número de meios, tem sido a prevenção. E de facto a prevenção não tem sido aquilo que todos nós gostaríamos que fosse. E, portanto, eu acho que tem que haver por parte do Estado alguma capacidade de intervir mais diretamente naquilo que é a prevenção relativamente às pessoas. Isto é, a obrigatoriedade efetiva, ela tem sido feita, os municípios têm também tido um papel extremamente importante na limpeza daquilo que são as zonas adjacentes às estradas, aquilo que é as zonas florestais que pertencem aos próprios municípios e ao ICNF, e portanto tem havido uma pressão, tem havido alguma capacidade para poder fazer face àquilo que é a prevenção, mas ainda não está a ser tudo feito. E, portanto, acho que em termos de meios estamos bem, em termos da prevenção continuamos mal.
1: Rui, alguma opinião também sobre isto? Finalmente, parece que vamos ter uma equipa com operacionais, que vamos ter uma coordenação feita de forma diferente daquilo que estávamos habituados, por forma a podermos combater o flagelo dos incêndios.
5: Deixa-me só uma coisa, Rui. O esforço que a Autoridade Nacional de Emergência e Proteção Civil e as câmaras municipais têm feito no que diz respeito às equipas de intervenção permanente tem sido enorme. Só para dar um número, em 2016 nós tínhamos 165 equipas de intervenção permanente e neste momento temos 760 equipas de intervenção permanente. É um esforço enorme por parte do Estado e por parte das autarquias para, efetivamente, o combate ao incêndio.
2: Isso, obviamente, é muito importante, mas eu acho que, ano após ano, continuamos sempre com os mesmos problemas, que é ter esta atitude mais reativa e menos preventiva, que eu acho que é isso que é fundamental mudar. E nós, este ano, particularmente este ano, temos que nos preparar para o que vem. Efetivamente, o Sr. Ministro da Administração Interna já alertou para esta situação, já alertou que vai ser um ano complicado. Nós tivemos aí um ano muito chuvoso, tivemos também estes temporais que colocou as matas com muito combustível, e vamos ter um problema sério que é necessário gerir. É importante atacarmos este problema atempadamente, mas irmos um bocadinho mais a fundo e implementar políticas profundas nacionais que deem resposta às reais necessidades dos territórios, porque aquilo que eu vejo é que às vezes existem medidas que não são aplicáveis aqui em territórios particularmente como os nossos, aqui de baixa densidade, e é necessário haver aqui um plano nacional a médio e longo prazo. Lá está aquilo que temos falado um pouco desde o início, uma estratégia clara a médio e longo prazo para atacar definitivamente este problema. Senão andamos todos os anos a repetir os mesmos problemas e acontecer exatamente o mesmo.
3: Exatamente.
1: Sim,
3: isto é de saudar. Eu acho que é muito importante o reforço de meios materiais e humanos. O combate aos incêndios é uma preocupação que nós temos, dadas as catástrofes que tivemos nos últimos anos. Acho que aprendemos alguma coisa com o que aconteceu. Há muito esta abordagem de salvar vidas e, em último caso, salvar bens, e eu acho que isso também ajudou. As populações estão um pouco mais informadas, e aquela ideia que nós muitas vezes assistíamos, que acho que já não assistimos tanto, de que a pessoa não quer abandonar a sua habitação e põe em risco a sua vida, a vida dos operacionais que têm que a salvar. Eu acho que já vamos aqui num bocado numa situação de alguma pedagogia tem funcionado para evitar algumas destas situações. Temos uma maior capacidade de resposta, mas de facto acho que o que temos que fazer é apostar muito na prevenção, desde logo a limpeza de terrenos. E estas nossas zonas, esta nossa zona de baixa densidade populacional tem esse problema. As pessoas não estão para limpar os terrenos porque não estão lá.
5: Claro, não existe.
3: Então tem que haver uma intervenção clara do Estado, um investimento, que acaba por ser um investimento.
2: E nem consegue muitas vezes. Uma população altamente envelhecida que não consegue.
3: E com
2: não
3: pouco
2: consegue.
3: Poder económico também, porque isto tem custos,
2: claro,
3: não é?
2: Claro.
3: E portanto é essa a dificuldade. O futuro são os fenómenos extremos, e portanto, face a isto, eu acho que devemos ter as condições necessárias para os enfrentarmos e não termos aquilo que é as reações que, enfim, não resolvem tudo, muitas vezes têm custos humanos também. E há um outro aspecto que eu continuo a achar que não percebo porque é que não funciona, porque dados os investimentos todos que foram feitos, que é o sistema do Ciresp.
1: Um problema.
3: Não é? Não,
5: vai
3: não.
5: Ver mais um investimento no Ciresp agora.
3: Sim,
5: vai
3: ver
5: mais um investimento.
3: Ver. Pode ser que seja desta. Mas que é um instrumento fundamental até para o socorro e o acompanhamento destes.
2: É um bocado, mas Luís, se me permites, eu não partilho desta perspectiva romântica aqui da Sofia que algumas que foram feitas algumas coisas nos últimos anos. Eu aí tenho uma perspectiva um bocado crítica. Acho que foi feito muito pouco. E nós aqui na região sofremos muito disso. Nós tivemos estes grandes incêndios na Serra da Estrela, que muito pouco foi feito. E eu aí sou muito crítico relativamente a isto e acho que a região merecia mais.
3: Isso talvez, eu também concordo.
4: Sim, eu só, primeiro, falar de uma pessoa que se reformou há pouco tempo. Sim. E eu gostaria de deixar aqui uma palavra para o Comandante Fonseca, que acho que é uma referência da Proteção Civil do Distrito. Sim. E que mencionou uma coisa que eu evidentemente que já sabia, mas que ele cada vez que estava connosco nos relembrava, que a prevenção está no cidadão. E o maior problema que nós temos nos nossos territórios é que temos poucos cidadãos. E não há, a maior falha que nós temos no sistema de prevenção de incêndios é a desumanização dos nossos territórios. Eu digo isto sempre que estou em qualquer fórum com membros do governo. Ainda recentemente na CCDR disse de forma clara que os incêndios de 17 de outubro, se têm sido em 17 de julho, nunca tinham tido aquela proporção. porque os nossos territórios em 17 de julho ou 17 de agosto têm o triplo da população e população muito mais jovem. E de maneira, portanto, não, investir muito, mundos e fundos em políticas que não tragam gente para humanizar estes territórios é uma forma muito pouco inteligente de abordar o sistema de prevenção de incêndios. E essa devia ser mesmo o primeiro pilar de qualquer sistema de prevenção de incêndios para territórios como os nossos, era efetivamente garantir que nós conseguimos ter mais gente nestes territórios e voltamos ao que dizíamos, habitação, economia, serviços de qualidade. Isso é que tem que ser a principal alavanca, o principal pilar de uma estratégia nacional contra os incêndios florestais. E depois há outra coisa. A mim parece-me evidente, nós muitas das vezes somos muito injustos para com a gente da nossa região. Porque ter um terreno, para muitos deles, é verdadeiramente uma dor de cabeça. Claro que as pessoas não têm, muitas das vezes, noção quanto é que custa limpar um hectare. Ui. Um hectare, neste momento, termos médios, anda à volta de 1.400 euros, em média. Ao fim de 10 anos, são 14 mil euros. Eu pergunto quem é que em 10 anos retira 14 mil euros de rendimento de um hectare de floresta.
5: Impossível.
4: E eu, honestamente, fico contente porque o Governo, pela primeira vez, o Partido Socialista já tinha dado alguns passos, mas finalmente há um programa que paga para que se limpe o hectare, tentando dar rentabilidade a esse hectare, porque só assim é que nós podemos ter, o Estado só consegue ter autoridade para exigir a um cidadão que cumpra com a sua missão, a partir do momento em que, das duas uma, ou substitui e assume essa responsabilidade, ou cria condições para que ele tire rendimento para que possa fazer aquilo que lhe compete. De outra forma, é muito difícil de se conseguir ultrapassar este problema. E houve um programa muito importante que o governo, os governos anteriores, não interessa quem, no passado foi lançado, que foi o do BUPI. O BUPI, e aproveito também para dizer a todas as pessoas que até setembro ainda têm a oportunidade de registar gratuitamente todas as propriedades rurais.

0: isso é algo que é transformador. E portanto eu fico muito contente que tenhamos estes meios operacionais todos para o combate, mas há muito a fazer na prevenção. Mas eu penso que nós não devemos colocar um pendor sempre tão grande sobre as gentes que aqui habitam, quando elas fazem o melhor que podem muitas das vezes e não têm mais recursos para poder fazer melhor. E portanto vai ser um desafio grande, é verdade. Nós estamos preparados, a CIM está a fazer um trabalho notável, comprou agora duas máquinas pesadas que estão, por exemplo, em Fornos, estão há 15 dias a abrir aceiros, a fazer corta-fogos, vão passar por todos os municípios da região, é um trabalho que não é visível, claro. A fazermos a prevenção, mas no final de contas o que vai contar é se efetivamente o terreno, aquele hectare está limpo ou não está limpo e se tem continuidade ou não tem continuidade. E isso só é possível se nós dermos rentabilidade aos cidadãos do nosso território.
1: Carlos Gonçalves, notas finais para terminarmos por hoje?
2: Só tenho aqui duas, mas só vou dizer uma por causa do tempo. Eu queria chamar a atenção do seguinte: eu penso que continuamos a falar das grandes obras públicas do nosso país e essas obras públicas estão neste momento já praticamente aprovadas pelo Governo, não há volta a dar, mas só queria chamar a atenção para dois ou três valores que me parecem importantes. No que diz respeito ao plano do Governo, o valor a pagar pelos fundos das concessionárias, os fundos europeus, o empréstimo do Banco Europeu de Investimentos, o orçamento do Estado e das infraestruturas de Portugal e empréstimos da banca, o valor anda em 42,2 milhões de euros. Isto é, quando efetivamente nós temos uma bitola que é ibérica. Estamos a falar de alta velocidade. Se a bitola não fosse ibérica e fosse europeia, obviamente que o valor dos fundos europeus aumentava significativamente. Ao ponto de este financiamento total, que é de 43,2 milhões, baixava para 29,4 milhões de euros. Ou seja, baixava, eram menos 13,8 mil milhões de euros, assim é que é melhor dizendo, assim, e neste caso estou a falar em menos 32%. Isto é, nós estamos, efetivamente, a fazer alta velocidade com bitola ibérica, porque se a fizéssemos com bitola europeia, permitia que, efetivamente, tivéssemos mais fundos europeus. Só para vos dar o valor, se de facto nós fizéssemos com bitola ibérica, o valor dos fundos europeus aumentava de 3,8 mil milhões europeia. De bitola ibérica para bitola europeia, de 3,8 mil milhões de euros para 8,2 mil milhões de euros. Ou seja, era um valor consideravelmente maior. Ainda há aqui um outro pormenor, é que neste momento as travessas que vão ser usadas para fazer alta velocidade são travessas que depois, mais tarde, podem se fazer e levar à bitola europeia. É extremamente grave aquilo que de facto estamos a fazer, é um erro que o Governo está a cometer.
1: Rui, notas finais, por favor.
3: Notas finais. Eu aqui, como notas finais, queria pegar um bocadinho ali na dica do Alexandre, porque efetivamente a nossa região tem aqui um problema grave, de difícil resolução, que está relacionado com a falta de gente, a falta de população. E precisamos rapidamente arranjar aqui estratégias e medidas para atrair, para fixar pessoas aqui na nossa região. E um dos polos de fixação de pessoas é trabalharmos também a cultura. E queria deixar como nota final a candidatura ao Centro Histórico...
1: Do Centro Histórico?
3: Do Centro Histórico a Património Mundial, assim é que é, que eu acho que é também algo que devemos trabalhar. Esta questão da cultura como polo também de desenvolvimento da região e como agente de fixação de pessoas.
1: Sofia Monteiro, notas finais?
4: Inevitavelmente, o pacote laboral deu entrada na Assembleia da República esta terça-feira, depois de ter sido aprovado em Conselho de Ministros. Portanto, toda a negociação, na minha opinião, foi uma completa inabilidade da senhora Ministra do Trabalho. Ela revelou sempre pouca capacidade negociadora, apresentou, as propostas eram apresentadas e ela lia, embora tenha dito que acolheu algumas propostas. Acho estranho que, por exemplo, o GT tenha pedido as atas das reuniões, alguma coisa não está aqui a bater certo. Portanto, os sindicatos apresentaram...
2: O senhor ministro diz que acolheu 12 sim, propostas, pronto, do GT.
4: Porquê é que o GT pediu as atas?
1: Agora já não temos tempo para isso.
4: Mas eu só quero deixar aqui
3: temos
4: uma nota.
3: Temos que arranjar uma tertúlia.
4: Sim, porque muito havia a dizer. Só deixar uma nota. Há vários momentos de luta. Agora, o que nós temos no próximo 3 de junho é uma greve geral. que tem

0: usar.
1: São provas de moda que não têm valor de exames, mas o que é certo é que isso seria na educação, podia ser noutro setor qualquer. É difícil encontrar-se um setor onde realmente seja o dia ideal. Agora, só deixar esta nota: é o momento agora de se fazer, já se fez a pressão sobre o governo, e é o momento agora de se fazer a pressão sobre o Parlamento, que é quem vai discutir e aprovar eventualmente o, ou não, eu espero que não, o pacote laboral.
0: Alexandre, relato notas finais, por favor.
2: Nota final, inicia-se amanhã a 8ª edição do Grande Prémio Internacional das Beiras e Serra da Estrela, com chegada a Fornos de Algodres. Serão 3 dias, seguramente, em que promoveremos também o nosso território, e os últimos indicadores são extremamente positivos na área do turismo. Não sei se a comunidade intermunicipal já os publicou, se não, honestamente.
0: Nós publicamos no jornal O Interior, quem quiser ver.
2: Pronto, ainda não tinha reparado, honestamente, que já tinha saído essa nota de imprensa. Estamos a falar da região que mais turistas conseguiu captar nos primeiros 2 meses do ano, e o que também nos deve orgulhar. Claro, e claro. Quando o Rui dizia que a aposta na cultura é uma necessidade, é evidente que a cultura, o turismo e a economia andam sempre lado a lado.
0: Ficamos por aqui. Obrigado à Sofia Monteiro, Carlos Gonçalves, ao Rui Abreu, ao Alexandre Lote. No dia em que ficamos a conhecer 2 novas universidades em Leiria e no Porto, avançamos que em breve a Guarda vai ter universidade. Na próxima semana vamos falar de universidade, vamos falar da Universidade da Guarda. Com o Pedro Correia na assistência, eu sou o Luís Batista Martins. Fiquem bem.

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2: Noticiário das 7, edição de Sofia Pereira.
3: Há dois nomes concorrentes no concurso público do Hotel Turismo da Guarda. O presidente do Turismo do Centro de Portugal, Rui Ventura, adiantou esta quarta-feira, à margem da apresentação do 2º Congresso Mundial de Turismo do Interior, a realizar em novembro na cidade guardense, um assunto que vamos desenvolver em próximos noticiários, que o concurso público relativo ao Hotel Turismo da Guarda tem dois concorrentes e que a equipa técnica do Turismo de Portugal está a analisar esta semana as duas candidaturas.
4: Houve concorrentes, portanto, isso é um sinal positivo. Agora está em fase de avaliação do Turismo de Portugal.
5: Quantos concorrentes é que
4: houve? Houve 5 consultas e houve 2 candidatos. A análise está a ser feita esta semana pela equipa técnica do Turismo de Portugal. Portanto, a partir daqui, o caminho está feito, vamos esperar.
3: Rui Ventura explicou ainda que houve 5 potenciais concorrentes a consultar o processo e 2 a concorrer. Recorde-se que o concurso prevê um arrendamento por 50 anos, com opção de compra para transformar o edifício num moderno hotel de 4 estrelas, totalmente preparado para reforçar a oferta turística da cidade, tendo por base uma área de construção de 11.363 metros quadrados, que permite criar uma unidade hoteleira moderna, funcional e alinhada com as exigências do turismo atual. O presidente do Turismo do Centro acredita que desta vez o processo tem tudo para chegar a bom porto.
4: Eu diria que já estamos a ver no túnel uma luz ao fundo, portanto a partir daqui tudo tem para que corra bem. Esperemos que venha uma unidade forte, que seja mobilizadora para o território. Obviamente que há a esperança, quer eu que a Sra. Presidente da Câmara estamos a par, mas há a esperança, obviamente, de que possamos ter de uma vez por todas o problema resolvido do Hotel Turismo. É para isso que trabalhamos todos, quer a Câmara Municipal da Guarda, quer a Entidade Regional, quer o Turismo Portugal, quer o Sr. Estado de Estado, que se empenhou muito nesta questão.
3: Rui Ventura não quis adiantar quem são os candidatos. Sabe-se então que o concurso público para o arrendamento e requalificação do Hotel Turismo

0: O Turismo da Guarda tem dois interessados. O Turismo de Portugal está a analisar as duas candidaturas. O segundo comandante dos Bombeiros Voluntários da Guarda, Fábio Gil Machado, vai assegurar interinamente o comando da corporação em substituição de Marco Lucas, que vai fazer parte do Comando Subregional de Emergência e Proteção Civil das Beiras e Serra da Estrela. A equipa do comando, à qual também pertencem os adjuntos do comando André Pina e António Silva, prepara-se agora para a altura de incêndios, segundo conta o segundo comandante, Fábio Machado.
1: Com a saída do nosso comandante, do Marco Lucas, e como se a vizinha agora o dispositivo de combate a incêndios e toda esta época mais crítica, todos os elementos de comando, tomámos a decisão de colocar o nosso cargo à disposição, uma vez que a confiança foi-nos dada pelo comandante Marco Lucas, e achámos por bem dar total liberdade à nossa direção para tomar a decisão, decidirem o que é que iriam fazer. Foi tomada essa decisão por parte da direção de nós nos mantermos, vamos nos manter neste momento as mesmas funções, eu como o segundo comandante, o André Pina como adjunto e o António Silva também, e vamos dar aqui continuidade àquilo que tinha sido o trabalho também aqui do comandante Marco Lucas. Até quando nos vamos manter, não consigo dizer, nem precisar, mas acho que seria um pouco injusto para o nosso corpo de bombeiros, nós nesta época, ou no início desta época crítica, estarmos aqui a tomar uma decisão de fazermos uma demissão ou de fazermos algo desse género.
0: E neste momento a Corporação da Guarda conta com 110 bombeiros e a atual equipa continua com o mesmo objetivo, aumentar o número de efetivos.
1: Neste momento o nosso corpo de bombeiros tem aproximadamente entre 100 a 110 bombeiros, algo que seria um trabalho que nós já tínhamos iniciado anteriormente também, aumentar este efetivo e o número de elementos. Vamos também iniciar uma escola de ingresso que está prestes a iniciar, que são cerca de mais 15 elementos que vamos ter nessa escola, e vamos tentar, logicamente, aumentar aqui o nosso efetivo e conseguirmos ter aqui o maior número de elementos possíveis no Corpo de Bombeiros.
0: E questionado quanto ao futuro, se ambiciona ser o próximo comandante da Corporação de Bombeiros da Guarda ou não, Fábio Machado não descarta a opção, mas também deixa caminho aberto a outros nomes.
1: Sendo ou não um objetivo, eu acho que, e pelo menos da minha parte pessoal, aquilo que é do meu interesse é que o Corpo de Bombeiros evolua e que o Corpo de Bombeiros possa seguir em frente. Logicamente todos temos ambições, todos temos objetivos, é sem dúvida uma posição que requer bastante esforço do elemento que faça essa assunção desse cargo. Talvez no futuro, talvez não. Não é algo que, se for para melhor ou se for outro elemento, que possa assumir também e que seja imposto ou que seja a direção a tomar essa decisão. Da minha parte, irão ter sempre essa liberdade.
0: Fábio Machado tem 33 anos de idade, é natural de Pala, no concelho de Pinhel, e integrou os Bombeiros Voluntários quando era jovem, pelos 14 anos. É o segundo comandante dos Bombeiros Voluntários da Guarda desde janeiro de 2025. Vai assegurar interinamente o comando da corporação em substituição de Marco Lucas, que vai fazer parte do Comando Subregional de Emergência e Proteção Civil das Beiras e Serra da Estrela. O Executivo da Câmara da Guarda reuniu extraordinariamente para repetir a votação das propostas para a constituição dos órgãos sociais da empresa municipal Guarda Viva para o Conselho de Administração e Mesa da Assembleia. Recorde-se que a votação na reunião anterior foi polémica, já que a participação nessa mesma votação do Presidente do Município Sérgio Costa e do Vice-Presidente António Fernandes suscitou muitas dúvidas, segundo o Código do Procedimento Administrativo, já que os dois nomes constam da proposta para os órgãos sociais da empresa. Há uma semana, o documento mereceu a abstenção do vereador do PS, António Monteirinho, e também de João Prata, do PSD. Alexandra Isidro não votou a proposta por ser funcionária da autarquia. Esta terça-feira, as propostas para a constituição dos órgãos sociais da empresa municipal foram novamente à votação e receberam o voto favorável dos vereadores Rui Melo e Cláudia Guedes, do PG, e duas abstenções de António Monteirinho, do PS, e João Prata, do PSD. A vereadora Cláudia Guedes, do PG, foi escolhida pelo Executivo para ser a representante da Câmara na Assembleia da Empresa Municipal. cabe precisamente a Cláudia Guedes proceder à instalação da mesa, formada por Luís Couto, Orlando Faísca e João Logrado, e consequentemente colocar à votação a proposta com os nomes agora indicados pelo Executivo, Sérgio Costa, António Fernandes e Luciano Calheiros, para o Conselho de Administração da Guarda Viva. Esta empresa municipal vai gerir o património imobiliário e os parques industriais do Conselho.
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Esta é mais uma emissão do Escape Livre. Para hoje na página de esportes vamos falar de Fórmula 1, também do Nacional de Montanha e do WRC. Vamos atualizar as principais notícias do mundo automóvel e falar de segurança.

0: 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Página de Esportes, Manuel Costa, rampa da Falperra, subiu, bom subir, com muitas expectativas e, claro, também com bons pilotos como cartaz.
1: Este fim de semana disputou-se a Taça de Portugal de Montanha, aproveitando a participação dos pilotos internacionais na rampa da Falperra, só que as coisas não foram muito fáceis, já que houve aqui uma interpretação errada dos regulamentos. Vamos explicar porquê. O regulamento particular da rampa da Falperra diz lá que o piloto vencedor vai ser aquele que fizer o menor tempo numa das duas subidas oficiais cronometradas. O regulamento específico da Taça de Portugal Montanha diz que o piloto vencedor é aquele que for o mais rápido numa das duas subidas oficiais. Ora, a redação dos dois artigos é diferente, mas a verdade é que os dois dizem exatamente a mesma coisa. É verdade que depois houve uma reclamação por parte de vários pilotos que interpretaram como sendo a junção dos dois tempos a dar o vencedor da prova, mas depois a FPAC teve que intervir e fez valer o artigo das especificações particulares da montanha para dizer que se houver conflito entre o regulamento desportivo e técnico de uma disciplina e o regulamento particular de uma prova, prevalecem os primeiros. Não foi preciso, porque a verdade é que o que lá estava escrito era a mesma coisa e, portanto, o que aconteceu foi que saiu uma classificação, depois foi anulada e saiu nova classificação. E o que é que aconteceu? Bom, houve pilotos que venceram e que afinal deixaram de vencer. Houve outros que pensavam que tinham ganho nas suas categorias, mas não aconteceu. E a verdade é que, no final, a vitória acabou por cair nos braços de um piloto ao volante de um protótipo. Piloto esse que, depois de muita confusão, foi dado como o vencedor, Afonso Santos, ao volante do Onzela Pá 2 Evo 2. Nos GTs, Patrick Cunha, no Porsche 992 GT3 Cup, foi o vencedor, com um tempo de 2.09.755. Perdeu menos de um segundo para o Onzela Pá 2000 Evo 2. E depois tivemos José Rodrigues no terceiro lugar, segundo dos GTs. Depois Paulo Rei Pérez, segundo dos protótipos A. E depois tivemos vários pilotos, como José Pires, que ganhou nos SCA. Vítor Pascoal, num Porsche 991 2 GT3 Cup, ganhou nos SCB. Depois, nos protótipos B, ganhou Sérgio Nogueira no Silver Car S3. E depois, nos turismos, a vitória foi para Daniel Pacheco, ao volante do Lancer Evo 10, seguido de Francisco Casqueira num Volkswagen Golf TCR. Foram estes os vencedores, então, da Taça de Portugal de Montanha. Uma prova que foi um bocadinho atribulada com esta questão dos regulamentos, mas lá está, uma leitura mais precisa dos regulamentos teria evitado toda esta confusão e teria evitado que um protesto que não tinha sentido absolutamente nenhum fosse aceito. Foi tudo revisto, foi tudo ajustado e vencedor desta Taça de Portugal de Montanha foi então o Afonso Santos na categoria Protótipos A. Patrick Cunha é o vencedor da Taça de Portugal de Montanha entre os GTs.
0: Ainda em asfalto, mas com outras corridas e do lado lá do Atlântico, com outro fuso horário, vai estar este fim de semana a Fórmula 1 no Canadá. José Manuel Costa, tudo em aberto, mas com gente, claro, a continuar-se a dar nas vistas.
1: O Mundial de Fórmula 1 está de regresso às pistas com o Grande Prémio do Canadá. Grande Prémio do Canadá que vai ser realizado no circuito Gilles Villeneuve, um circuito onde os pilotos encontram muitas das curvas mais difíceis deste campeonato, nomeadamente o Muro dos Campeões, que é a curva imediatamente antes da reta da meta. Será um grande prémio que naturalmente terá muito para contar, até porque com estas pausas que têm acontecido nesta Fórmula 1 devido à guerra no Golfo, as equipas mudaram muita coisa, trabalharam bastante no carro e nos carros, aliás, e por isso teremos então muito para fazer e muito para ver nesta ronda número 5 do Campeonato do Mundo de Fórmula 1. Tudo começa no dia 22, o dia 22 de maio, que é na sexta-feira, com o treino livre número 1, às 17h30, e entre as 17h30 e as 18h30. Depois teremos a qualificação sprint nesta sexta-feira também, entre as 21h30 e as 22h14. E depois, no dia seguinte, no sábado, teremos a corrida sprint às 17h e a qualificação às 21h. No domingo, teremos a corrida a partir das 21h, hora portuguesa. Favoritos para esta corrida no Canadá, os do costume. A Mercedes continuará ainda com alguma vantagem face à McLaren e à Ferrari. Espera-se que a Red Bull possa melhorar um pouco a sua forma face aos seus adversários, mas acreditamos que a Mercedes continuará a superiorizar-se a toda a concorrência, com o interesse a estar naquilo que vai fazer George Russell. George Russell tem estado atrás do seu colega de equipa Kimi Antonelli e portanto vamos ver se isso vai continuar assim ou não. Porém, naturalmente que George Russell não quer ficar atrás do teenager e ficar longe da luta por um título que ele pensava que este ano estava praticamente no seu bolso. A Ferrari vai tentar reencontrar-se. A verdade é que não tem sido fácil para a Ferrari. Começa a ser muito bem, grandes arranques, muita velocidade no princípio do Grande Prémio, mas depois começa a perder gás e a verdade é que acaba sempre ou no último grau do pódio ou, na maior parte das vezes, fora desse pódio. Como dissemos, vamos ver o que é que Max Verstappen, depois de ter estado as 24 horas no Nürburgring e não ter ganho porque teve um problema no seu Mercedes, vamos ver o que é que dizia vai fazer o Max Verstappen com o Red Bull, sendo que Lawrence Mekies, o responsável máximo da equipa de Milton Keynes, já veio dizer que trabalharam arduamente no carro e que pode haver aqui algumas mudanças para já o Grande Prémio do Canadá. Naturalmente também já estão em vigor as novas regras, nomeadamente o super clipping, que é reduzido, também a redução do armazenamento de energia, da recuperação de energia, tudo isso para tornar o carro um bocadinho mais lento, mas permitir que a qualificação seja mais interessante e que as corridas também não sejam todas decididas através da tática do yo-yo, que é aquela tática em que ultrapassa um piloto, depois é ultrapassado pelo outro, até que há um que comete um erro na gestão da energia e acaba por ficar com a ultrapassagem concretizada. Será muito interessante ver, e todos nós teremos aqui para observar essa corrida, e naturalmente na próxima semana teremos aqui as novidades sobre este Grande Prémio do Canadá.
0: E continuamos a viajar do outro lado do globo, Japão. Depois de estar em Portugal, o WRC viajou para o Japão, onde se vai realizar mais uma prova do Mundial.
1: O Mundial de Rallys, depois da passagem por Portugal, está a caminho do Japão, onde na próxima semana estará então a cumprir a sétima prova deste Mundial, que ganhou contornos mais interessantes com a vitória da Hyundai no Rally de Portugal. Porém, o Japão é um rally em pisos de asfalto e acreditamos que não será fácil para a formação liderada por Cyril Abitbol encontrar forma de combater os Toyota, que em Alcatrão são quase imbatíveis. Mas, lá está, teremos certamente muito para contar quando se realizar o Rally do Japão, que será transmitido na sua totalidade na Sport TV. Horas impróprias, será de madrugada, porque há 8 horas de diferença entre Portugal e o Japão. Portanto, o Japão está 8 horas à nossa frente e, portanto, vamos ter sempre as classificativas durante a madrugada, mas, naturalmente, contamos com todos, não só na Sport TV, mas depois aqui na reportagem que faremos no seu escape livre.

0: TAP Livre. 50 anos depois do primeiro GTI, num lançamento único, a Volkswagen apresentou um novo GTI, mas agora com outra filosofia e nada de cheiro a gasolina super. Trata-se do ID Polo GTI, o primeiro desportivo da marca alemã 100% elétrico. Isto também tendo em conta a linhagem GTI. Com 226 cavalos, tração à frente e até 424 km de autonomia, este novo ID Polo GTI vai-se estrear-se em Portugal lá mais para o final do ano. Também já só falta meio ano. Este modelo assinala 50 anos do primeiro Golf GTI, lançado em 1976, e traz pela primeira vez a este marca GTI a mobilidade 100% elétrico. Este novo Polo ID GTI está equipado com motor elétrico de 226 cavalos, quer dizer 166 kW, assim é mais correto, 290 Nm de binário instantâneo, com a Volkswagen anunciar uns 0 a 100 em menos de 7 segundos para uma velocidade máxima de 175 km por hora. Claro que tudo é diferente, mas a Volkswagen quis manter a tradição. Este GTI é um tração à frente. A marca diz que o novo ID Polo GTI foi desenvolvido para preservar todo o caráter dinâmico dos GTI tradicionais e é mesmo um diferencial eletrónico autoblocante no eixo da frente, uma suspensão adaptativa e uma direção progressiva que fazem a assinatura final deste pequeno grande GTI. O novo ID Polo GTI utiliza a plataforma MEB Plus do grupo Volkswagen, está equipado com uma bateria de 52 kW úteis. A autonomia anunciada, ainda provisória, em fase de homologação WLTP, diz a Volkswagen, poderá chegar a mais de 400 km. Mais concretamente, está a ver se consegue homologar este novo carro com 424 km de autonomia. No carregamento rápido DC, este Polo GTI ID tem potências até 105 kW, permitindo recuperar a bateria dos 10 aos 80 em mais ou menos 24 minutos. Isto trata-se de uma curva de carregamento otimizada. Quanto ao consumo provisório, naturalmente, anunciado pela Volkswagen, situa-se entre os 14,4 e os 16,4 kW por cada 100 km. A Volkswagen confirmou a pré-venda do novo ID Polo GTI em Portugal lá mais para o final do ano, em dezembro. Os preços para o mercado em Portugal vão ser anunciados lá mais perto da comercialização.
1: A Stellantis já tem em marcha um projeto chamado E-Car. Este projeto E-Car quer democratizar a mobilidade elétrica com modelos elétricos acessíveis produzidos na Europa. Este anúncio foi feito numa altura em que cada vez mais os carros elétricos começam a ganhar tração e começam a ser vendidos, mas continua a haver muita gente descontente com os preços que continuam a ser praticados. Por essa razão, a Stellantis anunciou este novo programa de desenvolvimento de automóveis elétricos compactos e acessíveis para o velho continente, batizado E-Car. É uma sigla que agrega os conceitos de europeu, emoção, elétrico e ecológico. É a resposta da Stellantis à contração sem precedentes no segmento dos automóveis pequenos e acessíveis nos últimos anos na Europa. Isto porque, como todos sabem, quase todas as marcas já se retiraram deste segmento e, nesta altura, Stellantis acha que estes podem ser o futuro da mobilidade na Europa, futuro esse com, claro, propulsão elétrica. Na prática, o E-Car é um regresso às origens para marcas como a Citroën e a Fiat, que ao longo da história sempre tiveram modelos acessíveis e populares pensados para democratizar a mobilidade. No caso da Citroën, podemos assistir ao regresso do 2 cavalos, uma versão moderna do 2 cavalos. Quanto à Fiat, vai insistir no Panda e no Grande Panda, modelos que já são hoje um sucesso para a marca italiana. A verdade é que este projeto serve também para dar algum conforto ao governo italiano, que exigia da Stellantis a ocupação das fábricas que existem na bota europeia, e a verdade é que esta produção dos E-Cars vai arrancar em 2028 na fábrica de Pomigliano d'Arco, no sul da Itália. Tem uma capacidade para quase 300 mil viaturas por ano e tem um historial ligado a alguns modelos da Fiat, nomeadamente o Fiat Panda. A União Europeia olhou para este projeto de uma maneira simpática, até porque a União Europeia vai criar uma nova categoria de automóveis elétricos pequenos e acessíveis, denominada M1E. Será uma iniciativa no âmbito do Small Affordable Cars, carros pequenos e acessíveis, que a Europa quer lançar. Esta categoria refere-se a veículos elétricos com menos de 4,2 metros fabricados na Europa. À semelhança dos keycars japoneses, este regime prevê supercréditos nos objetivos de emissões de CO2 dos fabricantes e promete manter a regulação congelada durante 10 anos, dando aos construtores estabilidade e previsibilidade para investir neste segmento. Como dissemos, o 2 cavalos pode regressar, o Panda também, a Ford já pensa em fazer regressar também o Fiesta, que eliminou em 2023 com motorização elétrica, e há outras marcas que olham com agrado para este tipo de produtos, sendo que um deles, que já está à venda, é o Renault Twingo, que com 3,78 metros de comprimento reúne as condições necessárias para integrar a categoria M1E, tal como o ID1 ou o ID4U da Volkswagen, que também poderá ser aplicado neste regulamento europeu.
0: A Ford anuncia 5 modelos até 2029, novos modelos, um novo Fiesta baseado na plataforma Ampere Small da Renault e uma versão europeia do Bronco, com alguns modelos de passageiros pelo meio, para a Ford conseguir ter uma mais-valia na Europa. Lançamento de 5 novos modelos até 2029, inclui uma nova versão do Bronco, que apenas irá partilhar com o modelo que lhe dá origem, o norte-americano original, o nome e o visual, o resto vai ser diferente. Depois há que ter em conta também um novo Fiesta. Vamos subindo nos escalões, um novo Puma, com inspiração na tradição dos rallies, e a nova gama europeia da Ford vai oferecer veículos multi-energia, onde vão tentar conciliar-se diferentes modos. A precisão de condução, desafios nas aventuras, emoção ao volante e, acima de tudo, também um grande respeito pelo ambiente.
1: A Honda registrou o primeiro prejuízo desde que entrou em bolsa em 1957. E a razão para isso é clara. A marca mudou de rumo porque a mobilidade elétrica não trouxe as vantagens que eles pensavam. Quando Toshihiro Mibe assumiu a liderança da Honda, era a eletrificação total da marca até 2040 que estava na cabeça deste CEO. Porém, este objetivo ambicioso esbarrou com o facto da procura por modelos elétricos não ser tão grande como o esperado. E por isso, os planos da Honda chocaram com uma realidade que não estavam à espera, e a verdade é que os muitos milhões, são cerca de 2,2 mil milhões de euros à taxa de câmbio atual, que a Honda perdeu no exercício fiscal entre março de 2025 e março de 2026, levou a Honda a colocar travões a fundo na mobilidade elétrica, e esse objetivo já foi posto de parte, não vai acontecer, vai ser uma aposta total nos modelos híbridos, com alguma aposta nos modelos elétricos, mas, naturalmente, com calma e sem exageros, sem gastar o que gastaram. A Honda avisa que foram gastos qualquer coisa como 8 mil milhões de euros na mobilidade elétrica, e com isto a Honda passou de um lucro de 6,5 mil milhões de euros para um prejuízo de 2,2 mil milhões de euros. Mas o mais importante e o mais dramático para a casa japonesa é que desde 1957, quando entrou em bolsa, nunca a Honda teve prejuízos. Sempre lucro, e portanto esta situação é algo que não era muito simpático para a marca japonesa. Uma das casualidades desta reorientação da Honda é que a marca vai focar-se nos mercados norte-americano, japonês e indiano, e vai deixar de lado o mercado europeu. Não vai ser importante, e nessa perspectiva vamos ter alguns carros para o mercado europeu, mas que não serão certamente aqueles que todos estavam à espera. A Honda promete que vai conseguir regressar os lucros já no próximo exercício fiscal, de março de 2026 a março de 2027. Vai também fazer um novo motor, ou novos motores híbridos, que poupam 20% de combustível face aos atuais e que são muito mais baratos de produzir, o que permite encontrar uma eficiência de produção de cerca de 20% nos próximos 5 anos. O objetivo da Honda é que volte já no próximo ano fiscal aos lucros, mas a verdade é que pode acontecer que isso não suceda já neste ano fiscal e sim só no próximo 2027-2028.
0: A Skoda já revelou o carro elétrico da marca mais barato de sempre e chama-se Epic. Depois de terem sido conhecidas as imagens dos protótipos em teste, a Skoda já lançou oficialmente, durante esta semana, o Skoda Epic. É o carro elétrico mais barato de sempre da marca de Skoda. É claro que, em termos de design, o modelo estreia uma nova linguagem de design. Grelha da frente Tech Deck, face preta é ladeada de faróis em forma de T à frente. Uma assinatura que a Skoda nunca tinha utilizado. E estes faróis tanto podem ser de simples LED como LED Matrix, dependendo da opção do cliente. E se o cliente optar por esta opção LED Matrix, vai ter ainda disponível 4 modos de iluminação adaptativos. Um para o mau tempo, dá jeito, é verdade. Um para a autoestrada, muito específico. Um urbano, tipicamente para se andar em meio urbano. E ainda um rural para as estradas nacionais. Em termos de dimensões, este novo modelo da marca checa mede 4,171 mm de comprimento, a largura 1,798 mm e a altura pouco mais de 1,5 m. Distância entre eixos é importante, 2.601 mm para, claro, um total de 2.030 kg. É ótimo e são dados que, em termos de medidas, pode facilitar ou pode antever daquilo que poderá ser este novo Skoda na prática, muito espaço e também bem ágil. O novo Skoda Epic tem por base a plataforma modular EMB Plus do grupo Volkswagen, sendo um modelo de tração dianteira. Três opções de motorização: o 116 para o Epic 35, 135 cavalos para o Epic 40 e 211 cavalos para o 55. Nas duas primeiras versões está disponível uma bateria mais pequena, 38,5 kW, fosfato de ferro e lítio, para uma autonomia a rondar os 310 km, recarregável dos 10 aos 80% em cerca de 23 minutos. Quanto ao modelo de 211 cavalos, ele está disponível com uma bateria de 55 kW, níquel, manganês, cobalto, que carrega dos 10 aos 80% em cerca de 24 minutos e anuncia uma autonomia de 440 km. A velocidade máxima é de 150 km, exceto no 55, onde a Skoda deixou que o carro chegasse aos 160 km por hora. Aceleração de 0 aos 100 em 11 segundos para o 35, 9,8 para o 40, 7,14 para o 55. Quanto aos preços, ainda não há uma data de lançamento do novo Skoda Epic aqui em Portugal, mas é natural que dentro de 2 a 3 meses o carro já esteja a circular em Portugal com um preço de entrada abaixo dos 30 mil euros.

TAP Livre. Espaço de segurança. Hoje vamos continuar a falar de como transportar volumes fora do carro, designadamente no tejadilho. Acima de tudo, assegure-se que cumpre as recomendações do fabricante relativas ao veículo e ao sistema de transporte de bagagem que escolheu, sobretudo o modo de retenção. Claro que deve prevenir travagens bruscas, assim como uma condução menos defensiva, para que possa manter o melhor o equilíbrio dinâmico do carro. Tenha atenção às condições e os obstáculos da via, as estradas em mau estado de conservação, condições meteorológicas adversas que possam pôr em risco a segurança do carro. Verifique também se existe excesso de carga ou se esta, é muito importante, está mal distribuída, até porque deve colocar os objetos mais pesados o mais junto possível ao centro de gravidade do carro, porque, acima de tudo, pense na sua segurança e na dos

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0: 8 horas.
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